0: de vantagens econômicas. A investigação da PF aponta que o senador teria sido beneficiado com a compra de um apartamento em construção num bairro nobre de Salvador, no valor de R$2.450.000, além de pagamentos de quase R$6 milhões, empréstimo de aviões e presentes, como ingressos para um show da cantora Taylor Swift em Los Angeles, nos Estados Unidos. As operações seriam feitas por meio de terceiros, incluindo empresas ligadas à família de Wagner, para supostamente esconder o beneficiário final. Em troca, o senador teria atuado para ampliar o limite do crédito consignado e da cobertura do Fundo Garantidor de Crédito, dos atuais R$250.000 para R$1 milhão por CPF. Os temas, que não foram aprovados, eram de interesse de Daniel Vorcaro e de Augusto Ferreira Lima, então gestores do Master. Lima é o mesmo empresário que comprou a rede de supermercados Cesta do Povo e as operações do cartão Crédito Cesta do governo da Bahia durante a gestão de Wagner à frente do estado.
1: Eu tinha interesse de dar um apartamento, de ajudar minha filha a comprar um apartamento desse. Como o Guga, o Augusto Lima, é um investidor, eu disse a ele: você pode comprar, depois eu vou recomprar, porque o apartamento está em construção, não está pronto. E eu teria que vender o apartamento de minha filha para poder complementar e pagar o apartamento ou ela financiar.
0: Jacques Wagner disse que esteve com Daniel Vorcaro apenas duas vezes, mas que não tem nenhuma relação com o banqueiro. Também afirmou que vai manter a pré-candidatura ao Senado pela Bahia, assim como a função de líder do governo na casa. De acordo com o petista, o presidente Lula lhe telefonou hoje para prestar solidariedade.
1: Eu continuo na liderança até que o presidente Lula peça para eu me retirar. Não acho que ele vai fazer isso, mas se ele fizer, é um direito dele. O cargo é do presidente da República, o cargo de líder do governo, mas eu falei com ele hoje, ele sequer tocou nesse tema. Então, na minha opinião, ele vai manter.
2: A defesa de Augusto Ferreira Lima disse que as buscas contra ele realizadas hoje eram desnecessárias porque o empresário está há 6 meses à disposição para prestar esclarecimentos. E afirmou ainda que ele sempre atuou dentro dos limites da lei. Ô Patrícia, já se sabia que esse caso do Master ali tangenciava Jacques Wagner e o PT da Bahia, mas agora essas revelações atingiram ali em cheio o líder do governo no Senado. A seu ver, como é que isso impacta na campanha de reeleição do presidente Lula?
3: Bom, primeiro só uma parte. As explicações do senador Jacques Wagner são péssimas, né? Quem é que prefere gastar no cartão de crédito e pagar IOF e deixar o dólar em casa? Não sei aonde ele tirou essa... Mas, voltando, eu acho que, obviamente, a oposição vai tentar dizer, então, que todo mundo está igualmente envolvido com o Master. E por isso é importante lembrar que a gente tem de um lado o senador Flávio Bolsonaro, candidato a presidente, que foi pego em áudio chamando Vorcaro de meu irmão, dizendo estou com você para sempre e pedindo R$61 milhões para o filme Dark Horse. Do outro lado, sim, temos um caso muito grave, que é do senador Jacques Wagner, não é o presidente Lula que é o candidato, tá? Só essa diferença. Tendo dito isso, acho que vai virar tudo a mesma coisa. Nessa narrativa da campanha eleitoral, isso vai ser usado para dizer todos estão igualmente envolvidos, o Banco Master é um escândalo que pega todos os aspectos políticos.
2: Seles, o governo não é investigado nessa história, o presidente Lula não é investigado nessa história, mas a presença, a manutenção de Jacques Wagner no governo não pode contaminar o governo nesse momento?
4: Eu acho que sim. Eu acho que se o governo fosse pensar estritamente na sua imagem e tal, acho que é tentar desvincular o senador Jacques Wagner, que é o líder do governo no Senado. A questão é que o Jacques Wagner, além de ser um quadro muito antigo no PT, muito respeitado, ele é um amigo pessoal do presidente, né? Então, o custo do presidente fazer essa manobra, eu acho que vai acabar fazendo. Mas eu acho que, no primeiro momento, vai ser de garantir o apoio, etc., deixar baixar um pouco a poeira para depois desvincular. E acho que tem um pouco o que a Patrícia mencionou. Não estamos falando de uma figura do quadro do PT, claro, um envolvimento, até onde eu vi, eu li um pouco dos documentos que saíram hoje, mas o envolvimento tem mais a ver com a relação do Jacques Wagner, então, nem governador, quando ele era secretário de desenvolvimento do Rui Costa, né, do outro petista. jornalista. É, numa privatização de uma empresa da Bahia, do que necessariamente o apoio ao Master e essa questão que envolveu mais o Ciro Nogueira e outras figuras, né? Que era uma operação diretamente com o Banco Master. Ele fez essa operação lá na Bahia, uma privatização, que é até curioso, né? Uma pessoa do PT fazer uma privatização que sobre a qual teve alguma desconfiança, vinculado a um cara que na época não era do Banco Master, que é o Augusto Lima, que depois vira funcionário, sócio do Banco Master.
2: Mas então, essa relação se mantém ao longo do tempo, até os tempos atuais.
4: Sim, né? Não, se mantém, estou dizendo. Mas ele tem uma origem diferente, vem do governo estadual, num sócio na época não era sócio, pois vira sócio e mantém a relação. Eu acho que completar essa investigação para relacionar o Jacques Wagner ao tipo de ajuda que, por exemplo, o Ciro Nogueira estava dando ao incremento, por exemplo, do uso do fundo de garantia, acho que tem um passo ainda a ser dado, mas pode ser que a investigação caminhe para isso.
2: A operação contra o senador Jacques Wagner, do PT da Bahia, repercutiu entre representantes do governo e da oposição. Pré-candidatos à presidência também se manifestaram e nos bastidores a dúvida é sobre o quanto esse caso pode interferir na corrida eleitoral.
5: Depois de cancelar a sessão prevista para amanhã desta quinta-feira, o presidente do Senado, Davi Alcolumbre, saiu em defesa de Jacques Wagner.
6: Meu apoio, a minha solidariedade integral a um colega senador da República, e eu tenho a convicção que no decorrer do processo as verdades do senador Jacques Wagner virão à tona e elas serão comprovadas e um dia elas serão julgadas. E é lá nesse dia que a pessoa pode ser condenada ou inocentada.
5: Em entrevista ao portal Metrópolis, o ministro da Fazenda, Dario Durigan, também falou do direito de defesa do senador.
7: Espero que a lei seja cumprida. Tenho as precauções que a Fazenda pôde adotar, adotou, para que a gente resguardasse o patrimônio público. Eu confio e gosto muito do Jacques Wagner. Acho que ele tem que ter a oportunidade de se explicar, de se defender. E eu confio que ele vai poder fazer isso.
5: Em nota, o presidente nacional do PT, Edinho Silva, disse que Jacques Wagner esclarecerá todos os fatos, comprovando a inocência, e afirmou que apoia todas as apurações envolvendo o Banco Master.
8: Apesar do Congresso esvaziado nesta quinta-feira, sem sessões deliberativas no Senado ou na Câmara, o dia foi de especulações sobre quanto a operação que mirou o senador Jacques Wagner pode interferir na campanha do presidente Lula à reeleição. Até agora, só políticos do Centrão e bolsonaristas tinham sido atingidos de forma tão direta pelas denúncias envolvendo o caso Master. Hoje, pré-candidatos à presidência e oposição apostam na escalada do escândalo para desestabilizar o governo.
5: O senador e pré-candidato pelo Partido Liberal, Flávio Bolsonaro, mencionou a operação durante o lançamento de um plano de segurança em São Paulo.
9: O PT da Bahia acaba de ser implodido pela Polícia Federal com a operação contra o líder do governo do PT no Senado Federal, Jacques Wagner. Isso é um alento de que a impunidade vai ser combatida, e como nós sempre dizemos, o cerne de todo esse problema era o PT da Bahia e agora começa a vir à tona.
5: O pré-candidato do Partido Novo, Romeu Zema, falou da proximidade de Jacques Wagner com o presidente Lula.
10: Aquele senhor que o próprio Lula escolheu para falar dele no Congresso. É a voz do presidente dentro do Senado. É por essa pessoa que o Lula se sente representado, um indivíduo que está sendo investigado por corrupção no maior escândalo financeiro da história recente do Brasil.
5: Outra denúncia que repercute no Congresso envolve o presidente da Câmara, Hugo Mota, que teria pedido a Daniel Vorcaro um empréstimo para a empresa da cunhada. Segundo informações do jornal O Estado de São Paulo, o financiamento seria de pelo menos 22 milhões de reais em março de 2024. Ao ser questionado pelo repórter, Mota não respondeu se intermediou o pedido junto a Vorcaro.
11: O senhor não interveio de algum?
12: Não tem legalidade de nada nisso.
11: O senhor chegou a intervir?
12: Não tem legalidade.
11: Ah, porque a gente tem uma apuração.
12: Não tem legalidade, Murilo.
5: Deputados ligados à base do governo e à oposição elogiaram o trabalho da Polícia Federal no caso Master.
13: Se vocês observarem, todas as pessoas que estão sendo agora alvo das operações da nossa Polícia Federal são pessoas blindadas na CPMI do INSS. Vocês se lembram? Agora a polícia está batendo na porta de cada um deles.
14: A ordem é investigar todo mundo. Doa a quem doer. Se cometer um erro, vai ter que pagar. Se aparecer algum aliado do Lula, vai ter que responder. Nós não temos compromisso com o erro de ninguém.
2: Nós pedimos um posicionamento da assessoria do presidente da Câmara, Hugo Mota, sobre as denúncias de pedido de empréstimo a Daniel Vorcaro, mas não tivemos resposta. São várias as manifestações, todo mundo ali, né, falando alguma coisa, mas eu queria destacar com você o posicionamento de Flávio Bolsonaro. Ele ali tenta se descolar completamente do envolvimento dele no escândalo, né, Sênis?
4: Não, total. Eu acho que a estratégia, porque uma questão é a investigação em si, as provas, etc. Outra coisa é a guerra da narrativa, né? Então, a guerra na narrativa está dada. Obviamente, como a denúncia com relação ao Flávio foi muito forte, as provas, a questão do telefonema e tudo, das gravações, não dá para negar isso. O que ele precisa fazer? Ele precisa aumentar o volume, né, das denúncias e do tom com relação aos demais. Então não importa se são 50 de um lado versus 2 do outro. A tendência da narrativa é igualar. Eu acho que esse vai ser a estratégia. Já começou, né? A questão vai ser como que o governo, principalmente o Lula, se a gente estiver falando não do governo, mas da eleição, como é que o Lula vai conseguir administrar isso na sua campanha? Porque obviamente já tem uma macro. E de novo, já sabia que a questão do Master teria no PT da Bahia mesmo a sua grande fragilidade, né? Pegaram outros governadores, né? Pegou Rio de Janeiro, do Amapá, do Brasília principalmente, mas tinha o PT da Bahia. Já estava esperando quando veio a denúncia.
2: E como é que você vê essa repercussão, Patrícia?
3: Eu vejo assim, bom, é importante a gente lembrar que o Ciro Nogueira, que foi ministro da Casa Civil do ex-presidente Jair Bolsonaro, foi pego recebendo o texto de um projeto de lei ou de uma emenda que iria aumentar o fundo garantidor, o FGC, o fundo garantidor de crédito, esse texto foi mandado pelo Vorcaro, tá?
2: Feito pelo Master.
3: Feito pelo Master, tá? Também o Felipe Barros, deputado, que é da tropa de choque bolsonarista. Então, assim, você tem uma infinidade de políticos ligados ao bolsonarismo que estão envolvidos. Agora, o que o Sênis falou, é verdade, assim. Agora, você tem indícios graves, ainda que não sejam diretamente ligados, né, a essa coisa do Master, mas sim de corrupção ligados ao Jacques Wagner. Eu acho que o jeito de o governo, o PT, manter sua narrativa de que este escândalo não é do PT, é afastar o Jacques Wagner. O presidente Lula precisa falar, olha, quem fizer errado, como disseram que ele disse, se fizer errado vai ter que pagar, então afaste o Jacques Wagner.
2: Que foi mais ou menos o que o Lindbergh Farias falou agora.
3: Exatamente,
2: nesse vídeo, no final.
3: Exatamente, o Lindbergh,
2: né,
3: falou isso. Edinho, presidente do PT, não disse isso, falou não, solidariedade, vamos esperar, não sei o quê. Mas você tem uma parcela da TV, Rogério Correia, do PT, também falando isso. Lindbergh, Rogério Correia, eu acho que eles sabem que é uma questão de sobrevivência da narrativa do PT durante essa eleição.
2: Veja a seguir, depois da abertura do Estreito de Hormuz, o preço do petróleo cai para o nível mais baixo desde o início da guerra. E veja também, Donald Trump disse que não vai pagar 300 bilhões de dólares para reconstruir o Irã, previsto no Acordo de Paz. A gente volta já.

0: mostrando tudo que é possível quando uma orquestra popular se encontra com um arranjo exclusivo feito sob medida. Duvido que alguém tenha imaginado Sweet Child O' Mine, do Guns N' Roses, um solo de violino e um naipe de cordas. E essa vocês só assistem aqui.
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0: O presidente Donald Trump diz que os Estados Unidos não irão pagar 300 bilhões de dólares para reconstruir o Irã. O fundo está previsto no acordo de paz entre Teherã e Washington, finalmente assinado ontem, quarta-feira.
1: A paz de Versalhes. Mais de um século depois do fim da Primeira Guerra Mundial, a cidade francesa testemunhou a suspensão do conflito entre Estados Unidos e Irã. O acordo acabou firmado durante o jantar no famoso Palácio, com o presidente Donald Trump ao lado do francês Emmanuel Macron. Ao assinar o documento, Trump disse que não é algo fácil. A quilômetros dali, a TV iraniana mostrou uma foto do presidente Massoud Pezeshkian exibindo o papel assinado. O líder supremo, Mojtaba Khamenei, também usou a mídia estatal para endossar as tratativas diretas com os norte-americanos. É óbvio que as negociações presenciais que serão realizadas no futuro não significarão aceitar a opinião do inimigo, alertou Khamenei em mensagem. O líder supremo não é visto em público desde que foi ferido em um ataque no início da guerra. O documento de paz traz 14 pontos. Entre eles, que Teherã nunca tem armas nucleares. A suspensão de sanções norte-americanas contra o país e uma compensação financeira ao governo iraniano. Uma das cláusulas determina a criação de um fundo de reconstrução e desenvolvimento econômico do Irã de no mínimo 300 bilhões de dólares. O texto não diz de onde virá o dinheiro. Nesta quinta-feira, Donald Trump adiantou que este valor não será pago pelos norte-americanos.
2: Tanto Israel quanto, principalmente, os republicanos entendem que esse recurso fortalece o regime iraniano e faz com que os Estados Unidos cedam muito mais do que o Irã está cedendo no acordo.
1: O acordo de paz também exige o fim dos combates em todas as frentes, inclusive no Líbano. Mas o primeiro-ministro de Israel, Benjamin Netanyahu, vem rejeitando os constantes apelos do presidente Donald Trump para retirar suas tropas do território libanês e parar com os bombardeios. Nesta quinta-feira, as Forças Armadas israelenses divulgaram nas redes sociais um mapa mostrando a ocupação de seu exército no Líbano. A imagem mostra a zona de segurança que Israel deseja manter para proteger o norte do país de ataques do grupo extremista Hezbollah. As linhas vermelhas marcam uma área com distância de cerca de 10 quilômetros de sua fronteira.
2: Tem aí um impacto na aliança entre Estados Unidos e Israel, que é uma aliança que vem desde o final da Segunda Guerra, né? desde, na verdade, do processo de construção de Israel. Então, acho que aqui, pela lógica do Netanyahu, pelos interesses israelenses, provavelmente não vai ser tão fácil convencer Israel de fazer uma retirada de tropas.
0: Ô Patrícia, se fala de fim da guerra, acordo assinado, mas é um entendimento com muitas pontas soltas ainda, né, para serem decididas ali a médio prazo, né, vamos dizer assim. Como é que Israel fica nesse acordo? Tudo que está ali, Benjamin Netanyahu concorda, né? Isso foi considerado? Isso está lá?
3: Netanyahu não foi nem consultado sobre esse memorando de entendimento. Eles não são parte do acordo. Inclusive, ele tentou sabotar o acordo no domingo em que iam anunciar, que o Trump ia anunciar que ia ser assinado. Israel bombardeou o sul de Beirute, que era uma linha vermelha ali para os iranianos. Então, a forma como está sendo recebida em Israel esse acordo é tipo, é o pior acordo do mundo, é uma capitulação. E eu acho que tem uma grande chance de, porque dentro, você tem uma eleição este ano em Israel, o partido do Netanyahu não está indo bem, a coalizão também não está indo bem. Ele, se sair do poder, muito provavelmente vai enfrentar um processo de corrupção, então ele precisa ganhar essa eleição e existe um apoio maciço dentro de Israel aos ataques contra o Hezbollah. Eu acho muito provável que Israel mantenha os ataques ao Hezbollah, embora a paz no Líbano esteja dentro do memorando de entendimento.
0: Ossenis, esse acordo, ele acaba o conflito, como o Trump está vendendo por aí, ou ele congela ali o que está acontecendo.
4: Ele posterga um não acordo. Na verdade, esse acordo tem tanto furo, né? Tem um furo, né, de relação a Israel. Israel vai continuar fazendo a política dele, não tem nenhuma vinculação. Mas tem vários outros furos que são muito evidentes. Por exemplo, não tem nenhum acordo com relação ao programa nuclear, que se você olhar lá na origem da guerra, era um dos temas críticos. Não tem nenhum acordo com relação à mudança do regime. Ao contrário, essa guerra fez o regime se fortalecer e destruir a oposição, né? Porque num momento de guerra, principalmente com uma potência como os Estados Unidos, o governo tem toda a justificativa para fazer a repressão interna, né? Mesmo a questão de pagar ou não um pedágio ou ter custos para circular no Estreito de Hormuz, ficou lá apalavrado, não pode ter pedágio, mas pode ter qualquer outro tipo de taxa, tá certo? Então, esse acordo ele é muito vazio, é muito furado. Ele é basicamente uma tentativa dos Estados Unidos ganhar um pouco de tempo. Agora, esse tempo não chega nas eleições, no midterm election lá, que é crítico pro Trump.
0: E os primeiros petroleiros começaram a atravessar o Estreito de Hormuz, principal rota de navios da região, nesta quinta-feira, horas depois da assinatura desse acordo entre Irã e Estados Unidos. E o preço do petróleo caiu para o nível mais baixo desde o início da guerra.
5: A reabertura do Estreito de Hormuz trouxe alívio para o mundo. A rota é fundamental para o transporte de combustíveis e deve voltar a funcionar totalmente em até 30 dias, segundo o acordo assinado entre Estados Unidos e Irã. A liberação da passagem fez o preço do petróleo despencar. O barril do tipo Brent está sendo negociado a $78. É o menor valor desde o começo de março, quando a guerra começou. Os Estados Unidos anunciaram que só vão suspender as sanções para o Irã voltar a vender petróleo se o país cumprir os termos do acordo. Caso contrário, voltará a impor o bloqueio naval na região. O Irã se comprometeu a garantir a passagem de navios comerciais por 2 meses, sem a cobrança de pedágio. Mas nessa quarta-feira, o presidente do parlamento iraniano, Mohammad Ghalibaf, disse que depois dos 60 dias, o país pretende cobrar uma taxa de navegação, o que contradiz as exigências de Donald Trump.
6: Qualquer custo adicional, como um pedágio que não existia e passa a existir, vai acabar se refletindo no preço final do produto. Mas tudo que encarece a principal commodity, fonte de energia mundial, que é o petróleo, impacta no preço final dos produtos que são carregados por essa grande rede de transporte mundial.
5: Para o consumidor brasileiro, a grande pergunta é se o acordo vai fazer o preço dos combustíveis cair aqui na bomba. Especialistas acreditam que a inflação deve dar uma trégua. Com o petróleo mais barato, o custo do frete, dos transportes e da energia tende a diminuir. Só que essa redução para o cidadão não é automática. Ainda depende do valor do dólar e da estratégia de preços da Petrobras. Os benefícios e subsídios criados pelo governo brasileiro para segurar o preço dos combustíveis durante a crise devem ser retirados aos poucos. Também esvaziaria a necessidade de aprovação do projeto de lei que está na Câmara, que prevê medidas para a redução da carga tributária sobre os combustíveis.
7: A gente percebeu que, tirando uma parte dessa tributação eventualmente, o preço ficaria muito mais acessível à sociedade. Só que, quando a gente pensa na finalidade que os impostos e os tributos têm dentro da economia e o tipo, a característica do produto que está sendo tributado, é muito difícil acreditar que o governo toparia, né, de uma forma consciente, abrir mão de uma arrecadação que é uma arrecadação praticamente certa.
0: Você nos queria pegar o gancho do teu comentário anterior sobre essa questão do Estreito de Hormuz, uma eventual cobrança depois de 60 dias, não de uma taxa, mas de qualquer outra coisa com qualquer outro nome. Isso pode fazer com que essa queda nos preços do petróleo que a gente observou imediatamente a assinatura, que ele volte a subir ou isso está se acomodando ainda?
4: Eu acho que a variável principal é outra. A variável é a retomada do conflito. E nesse período, né, foi postergaram aí um pouco, deram uma trégua de 60 dias, mas dá garante que isso vai ocorrer, como já vários acordos não deram certo. Eu acho que a reação econômica no primeiro momento vai ser de corrigir para baixo um pouco os preços do combustível, dos fretes e tudo que está envolvido nisso, produtos químicos, etc. A cadeia é muito longa, mas acho difícil, primeiro, retirarem todas as políticas alternativas ao fornecimento via Hormuz via Irã, porque a chance disso voltar é enorme. Seria seria uma inconsequência você desmontar todo o seu aparato que foi montado durante a guerra, supondo que a guerra acabou. Não acabou, né? Não tem nenhuma garantia que vai acabar. E segundo, que mesmo que ela acabe, eu acho que a lição foi aprendida. Falou, olha, não podemos, né, Japão, Índia, uma série de outros países, não podemos depender estruturalmente do Estreito de Hormuz e do Irã, porque essa guerra pode voltar a qualquer momento.
0: Colocar então, todos os ovos na mesma cesta.
4: Não volta para o mesmo lugar. Então, o preço do petróleo internacional acomoda abaixo do que está hoje, óbvio, mas acima do preço histórico.
0: Ô, Patrícia, como é que você vê essa situação de Hormuz especificamente? Você acha que ainda está instável para dizer que os navios vão passar, que as coisas vão normalizar?
3: Muito instável. Primeiro que você tem executivos da indústria do petróleo dizendo o seguinte, na verdade, essa baixa do preço que a gente teve é muito mais na expectativa da abertura do que em mudança real. Você ainda não tem uma circulação plena, vai demorar para isso acontecer. Os reservatórios de petróleo nos países do Golfo estão lotados, porque eles não conseguiam escoar o petróleo. Isso vai demorar para normalizar. Gás liquefeito, você teve várias, por exemplo, ali no Catar, que é uma das maiores plantas de gás liquefeito, foi danificado por drones. Isso vai demorar anos para consertar. Então, toda essa situação, você tem aí executivos do setor dizendo que pode levar até um ano para se normalizar. E a outra coisa é Hormuz. Hormuz, segundo o acordo, eles dizem, circulação sem impedimentos, né? E aí você teve o porta-voz do Ministério das Relações Exteriores do Irã dizendo no mesmo dia do anúncio do acordo, dizendo assim, claro, não vamos cobrar pedágio, mas podemos cobrar taxa ambiental, taxa de serviços, taxa de seguro. O Irã entendeu que eles têm poder. Omã e o Irã mandam em Hormuz.
4: Rita, o último pontinho que acho que vale a pena. Esses acordos de combustível, um navio inteiro, são acordos, são contratos de longo prazo. Não é uma coisa que você vai no mercado, ó, desce aí dois navios de petróleo. Então, assim, não é você não responde de um dia para o outro. Os preços não respondem, eles respondem no médio para o longo prazo.
0: Veja a seguir, a operação da Polícia Civil do Ceará prende integrantes do Comando Vermelho em 8 estados. E veja também, a Rússia sofre o maior ataque da Ucrânia desde o início da guerra em 2022. A gente volta já.

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14: Uma grande operação da Polícia Civil do Ceará prendeu hoje integrantes do Comando Vermelho em 8 estados. No Paraguai, 3 pessoas foram presas suspeitas de envolvimento com o crime organizado do Brasil após um mega assalto. As facções criminosas brasileiras, segundo o Ministério Público, já estão presentes em 28 países.
15: 28 pessoas foram presas em 8 estados durante a Operação Torniquete, suspeitas dos crimes de organização criminosa e lavagem de dinheiro. A ação também apreendeu 64 veículos e pediu o bloqueio de R$1 bilhão de contas bancárias. No Paraguai, 1 brasileiro e 2 paraguaios foram presos, suspeitos de envolvimento no mega assalto a 2 bancos e uma casa de câmbio, na madrugada de terça-feira, em Santa Rita, a cerca de 70 quilômetros da fronteira com o Brasil. Segundo a polícia paraguaia, o brasileiro possui antecedentes criminais por roubos agravados e tráfico de drogas. A polícia também apura uma possível ligação dos suspeitos com organizações criminosas brasileiras. Segundo o levantamento do Ministério Público de São Paulo, o crime organizado expandiu as fronteiras e já atua em pelo menos 28 países. Isso acendeu alerta do mundo todo. Autoridades europeias identificaram o papel do PCC e, em menor escala, do Comando Vermelho no fluxo da droga para o continente. A informação foi confirmada pelo porta-voz da Agência da União Europeia para a Cooperação Policial, a Europol, em entrevista ao jornal Valor Econômico.
16: O PCC, além de estar associado com as máfias italianas, principalmente com a Drangheta e com a Camorra, ele também tem associação com outras máfias europeias, né? Principalmente do leste europeu ali, os albaneses, os sérvios, com africanos também, e agora com os turcos.
15: No começo do mês, o governo dos Estados Unidos passou a classificar o PCC e o Comando Vermelho como organizações terroristas. O governo brasileiro tenta endurecer o combate ao crime organizado. Nesta quarta-feira, após o encontro do G7, o presidente Lula e o diretor-geral da Polícia Federal, Andrei Rodrigues, se reuniram com a cúpula da Interpol na França. A intenção é criar uma coalizão na América do Sul.
16: Eu penso que nós devemos ter aqui equipes conjuntas de investigação, não só equipes policiais, Polícia Federal, as polícias estaduais, os ministérios públicos, a Receita, o COAF, isso dentro do Brasil. E, por exemplo, do lado americano, idem com a FBI, com o DEA, com o Departamento do Tesouro, e na Europa também, para que a gente possa, de fato, ter investigações em andamento aqui e fora no Brasil também, concomitante, trocando informações. Só dessa maneira a gente vai poder avançar, porque o crime já está conectado, não é?
14: Ocenes, uma ação obviamente muito bem sucedida, que acaba reforçando ali o argumento do governo, né, de que o Brasil tem capacidade para enfrentar o crime organizado sem necessidade dessa classificação de terrorismo, né, defendida pelos Estados Unidos. Você acha que é por aí esse caminho?
17: Sem dúvida nenhuma. Qualquer pessoa que olha, que conhece mais ou menos, você ouve os especialistas, o Lincoln é um deles, um dos grandes. Todos os especialistas dizem a mesma coisa. O que não diz é um grupo político específico que está fazendo populismo. Né? No mundo inteiro é assim que combate de maneira séria. Não faz sentido passar para a mão de militar. É outra lógica, né? Então, não é terrorista, é uma outra lógica. Agora, esse crime está conectado internacionalmente de várias maneiras. Assim, a logística na América do Sul com relação a essa questão da droga é a PCC e Comando Vermelho. Assim, e começa lá na Colômbia, desce e tal. Você tem uma segunda logística que é para cima, que vai para o México, América Central. Aí não é PCC, é outro grupo. Isso aqui que entra nos Estados Unidos. O grosso dessa logística do Brasil passa pela África, do Brasil, da América do Sul, passa pela África e Europa, tanto ocidental como oriental. Agora, a lavagem do dinheiro vinculado a isso é mais diversificada. A rota é diferente do fornecimento do produto. Ou seja, é cooperação de investigação financeira e policial. É aí que você vai desmontar isso. E é um pouco a linha que os europeus adotam, que o Brasil corretamente tem adotado. Não é militarizar. Militarizar é uma outra lógica, não resolve para a questão do crime organizado.
14: A Rússia sofreu o maior ataque da Ucrânia desde o início da guerra em 2002. Centenas de drones atingiram uma das mais importantes refinarias e alvos nos arredores de Moscou.
18: O bombardeio atingiu a refinaria responsável por mais de um terço do combustível que abastece Moscou, a cerca de 15 quilômetros do Kremlin. Destroços incendiaram um centro comercial e um edifício de residências. O Ministério da Defesa russo informou que abateu mais de 500 drones ucranianos. O ataque forçou o fechamento de 4 aeroportos. Centenas de voos atrasaram. No Aeroporto Internacional de Sheremetyevo, o mais movimentado da Rússia, passageiros foram levados para locais considerados seguros. O Kremlin confirmou a morte de 4 pessoas e afirmou que outras 17 ficaram feridas.
19: Se olharmos os últimos meses, na verdade praticamente o último ano, a Ucrânia veio desenvolvendo sua capacidade própria de drones e mísseis de cruzeiro de longo alcance para não dependerem mais do Ocidente, especialmente dos Estados Unidos.
18: O presidente Vladimir Putin estava em Kazan, a 700 quilômetros de Moscou, onde recebe líderes da Associação de Nações do Sudeste Asiático para fortalecer laços comerciais. Já o presidente da Ucrânia, Volodymyr Zelensky, que acompanha o encontro de líderes do G7 na França, afirmou que os ataques contra instalações petrolíferas russas foram realizados em retaliação aos bombardeios de Moscou no início da semana, que atingiram o mosteiro das cavernas de Kiev. Autoridades de 27 países membros da União Europeia se reuniram para discutir a guerra. Na pauta, além do apoio à Ucrânia, questões que envolvem segurança, gastos com defesa e migração. Zelensky disse que ofereceu um encontro com Putin na cúpula do G7, mas Moscou negou ter recebido o convite.
19: A Ucrânia só está sobrevivendo com a ajuda financeira hoje em dia da União Europeia, não mais os Estados Unidos. E a Rússia, que parecia que estava indo bem, hoje a economia está no limite de uma recessão. Na verdade, já há uma projeção para que no fim desse ano a economia russa encolha, ou seja, não está mais valendo a pena o esforço de guerra.
14: Ô Patrícia, durante muito tempo a premissa era que a Rússia aguentaria mais, né, do que a Ucrânia essa guerra. Em que momento a gente está desse conflito?
20: A gente está num momento de virada, Rita. Alguns meses, aqui o fronte leste, né, em Donetsk, ali no Donbass, a Rússia não consegue mais avançar. Eles estão avançando muito pouco ou recuando um pouco. Isso é o contrário do que vinha acontecendo. E a estratégia da Ucrânia agora é fazer Moscou e a população da Rússia sentir a guerra. Por isso que eles estão atacando tanto Moscou e atacando instalações de combustíveis. Hoje em dia você tem racionamento de combustível, você tem

0: indo no front.
1: Veja a seguir as goleadas da Copa do Mundo. E veja também, a seleção brasileira finaliza preparativos contra o Haiti. E o técnico Carlo Ancelotti não revela a escalação titular. A gente volta já.

0: Oi, boa noite pra você que tá assistindo ao Jornal da Cultura. Daqui a pouquinho tem Metrópolis. Nós vamos falar de futebol e arte. Eu recebo aqui no estúdio o diretor Paulo Morelli e o ator Lucas Agrícola, que interpreta o Rei Pelé na minissérie Brasil 70, A Saga do Tri. É um sucesso essa minissérie. Tem também uma exposição em São Paulo que relembra as camisas usadas pela seleção brasileira nas Copas do Mundo entre 58 e 2022. Tamo em clima de Copa. O Jogo do Brasil é amanhã e o Metrópolis é hoje, às 10 da noite, depois do Jornal da Cultura. Até lá.
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0: A primeira rodada da fase de grupos da Copa chegou ao fim com a maior média de gols da competição desde 1958, cerca de 3 gols por partida. A bola já começou a rolar pela segunda rodada.
1: Em Los Angeles, Memit afastou mal e Manzambi mandou para a rede. 1-0 para a Suíça em cima da Bósnia. Logo depois, a seleção suíça ampliou com chute rasteiro de Vargas, 2-0. Manzambi estava inspirado e marcou o segundo gol dele contra os bósnios, 3-0. Nos acréscimos, o goleiro Kobel rebateu e Marmit acertou um chutaço, 3-1. Pênalti para a Suíça e Xhaka fechou a goleada. Suíça 4, Bósnia e Herzegovina 1. Em Atlanta, pela segunda vez na história, uma partida da Copa do Mundo teve o trio de arbitragem completamente feminino. A República Tcheca abriu o placar contra a África do Sul com

0: Cadillac, 1-0. Pênalti para os sul-africanos. Mokoena converteu e definiu. República Tcheca 1, África do Sul também 1. A Colômbia derrotou o Uzbequistão na Cidade do México. Luiz Dias lançou a bola e Munhoz abriu o placar. Faizulayev contou com a sobra do goleiro Vargas e deixou tudo igual, 1-1. Mas os colombianos foram para cima e Dias recolocou a equipe sul-americana na frente. Nos acréscimos, Campaz de cabeça marcou mais um para a Colômbia. Final, Colômbia 3, Uzbequistão 1. Em Toronto, Tomás Asanta arrancou em velocidade e fez o passe para Yerenki completar. Gana 1, Panamá 0, placar final.
1: E agora há pouco, uma das anfitriãs da Copa, o Canadá, goleou o Catar e venceu a primeira partida na história do Mundial. Em Vancouver, Lering aproveita o cruzamento e abre o placar para o Canadá, 1-0. Logo depois, Buchanan chuta, a bola desvia na zaga e sobra para David pegar de primeira, 2-0. Lering cabeceia, o goleiro Abunada não segura e David marca mais uma vez, 3-0. Saliba cobrou falta e contou com a ajuda da trave para ampliar, 4-0. Chafel Burg aproveitou a sobra da bola, mas o meia Manaí chutou com força contra o próprio gol, 5-0. Nos acréscimos, Jonathan David fez o terceiro gol dele na partida. Final, 6-0. E a seleção brasileira finalizou os preparativos para enfrentar o Haiti amanhã na Filadélfia. Eleito melhor em campo contra o Marrocos, Vinícius Júnior é um dos triunfos de Ancelotti para a partida.
2: Os jogadores começaram o dia com trabalhos físicos na academia e, na sequência, foram a campo. Neymar foi a campo pelo segundo dia seguido, mas depois voltou a treinar sozinho. A ordem é ter cautela para não queimar etapas na recuperação do atacante. A comissão técnica decidiu manter o jogador em Nova Jersey fazendo tratamento e por isso ele não viajou para a Filadélfia para o jogo desta sexta-feira contra o Haiti. Nas ruas, a torcida vive a expectativa pelo segundo jogo do Brasil.
3: Eu acho que se o Brasil chegar com mais humildade, mais disciplina, eu acho que a gente vai uns 2-1.
4: Se ele mudar a escalação, se ele entrar com o Endrick, entrar com o Danilo do Botafogo, aí eu acho que dá para ganhar fácil, uns 3-4-0.
2: Para o duelo contra os haitianos, a seleção brasileira conta com o Vinícius Júnior. O craque do Real Madrid foi o único jogador brasileiro a entrar no top 10 do ranking da FIFA, que reúne os melhores jogadores de ataque da primeira rodada. Lucas Paquetá em 109º e Bruno Guimarães, na posição 239, completam os três melhores jogadores do Brasil na estatística. No topo, o argentino Lionel Messi.
5: Bom, com uma rodada apenas, foi muito pelo gol que ele marcou, né? Foi um gol muito bonito e é um jogador da primeira prateleira do futebol mundial. Contra uma equipe pequena como o Haiti deve ficar no fundo do campo, marcando forte na sua defesa, e o Brasil necessitará de circular melhor a bola. E aí pede mais um jogador de meio de campo, talvez ele vá, em função disso, com o Paquetá.
1: Rossini, você viu que os torcedores estão pedindo ali algumas mudanças, né? Você acha que o Brasil precisa de ajustes ali pontuais ou uma escalação meio mexida?
6: Olha, eu não sei se é só escalação, não. Eu acho que a gente, infelizmente, está com uma geração onde você tem menos craques do que é a nossa tradição. Então, acho que o time chega mais enfraquecido. E a segunda questão, eu acho que falta força de vontade, sabe? Falta garra. Você vê o engajamento dos jogadores brasileiros e compara com outro, os caras dão sangue. Os caras, então, eu acho que tem uma mistura de coisas aí, mas não acho que é questão só uma tática, não. A gente tem uns probleminhas mais graves aí.
1: Como é que você viu o primeiro jogo, Patrícia?
7: Então, aquele, até o time dos Estados Unidos, né, que não é exatamente tradicional, nossa, os caras ali, né, sede de jogo, ficaram correndo. Então, você vê, tem um... Bom, eu com meu amplo conhecimento de futebol, que não existe, mas eu só sei uma coisa, todo mundo falou que tem que botar o Endrick.
1: É verdade.
7: Eu não sei o que vocês acham, vocês que entendem mais
6: eu
7: desse assunto.
6: Eu gosto do Luiz Henrique, eu acho que o Luiz Henrique é um cara pra frente, um cara que não tem
7: medo. Eu ouvi Endrick, diz que Endrick vai salvar o rolê, não sei.
1: E o Haiti, que enfrenta o Brasil amanhã pela Copa do Mundo, sofre uma escalada de violência que preocupa o mundo. Segundo a ONU, só este ano, 2.300 pessoas morreram em ações violentas de gangues. Em Porto Príncipe, a capital do país, mais de 300 mil pessoas foram obrigadas a deixar suas casas.
8: Foi depois do terremoto que devastou o Haiti em 2010. Joanes buscou refúgio no Brasil. Acompanha da loja na região central de São Paulo a escalada da violência na terra natal.
9: O governo não representa nada. Haiti não tem governo.
8: Quase 6 milhões de pessoas enfrentam insegurança alimentar severa e 1,5 milhão estão deslocadas de suas casas. Vítimas da violência desde o início do ano, mais de 2 mil foram mortas e 1,000 ficaram feridas em decorrência das ações de gangues, segundo dados do Alto Comissariado das Nações Unidas para os Direitos Humanos.
10: De acordo com o Acnur, a Agência da ONU para Refugiados, no final de 2025 havia 105 mil haitianos refugiados no Brasil. O segundo maior contingente de estrangeiros aqui, atrás apenas dos venezuelanos. Nesta sexta-feira, uma parte deles vai acompanhar o jogo entre Haiti e Brasil nesta igreja. Para muitos deles, o resultado da partida representa muito mais do que só futebol.
8: É apenas a segunda participação deles em mundiais. A primeira foi em 1974, na Alemanha. Naquela ocasião, a seleção perdeu os 3 jogos que disputou, mas um lance entrou para a história. O atacante Emmanuel Sanon marcou contra a Itália e quebrou uma longa sequência de invencibilidade do goleiro Dino Zoff. O gol transformou Sanon em herói nacional. Desta vez, o Haiti tentará surpreender o Brasil. Um dos principais destaques da equipe é o meio-campista Danley Janjax, que teve passagem pelo futebol brasileiro. Há 10 anos, ele defendeu os Pérolas Negras do Rio de Janeiro, uma equipe de refugiados. E já faz tempo que o futebol une o Haiti ao Brasil. Em 2004, durante mais uma crise séria de violência no país, a seleção brasileira fez um amistoso em Porto Príncipe. Armas foram trocadas por ingressos. Os brasileiros venceram por 6-0 e por um dia a paz reinou na capital haitiana. John se lembra desse dia. Há 5 anos em São Paulo, não pensa mais em voltar para o Haiti. O placar do jogo de amanhã vai trazer muita felicidade aqui no Brasil, seja ele qual for.
11: A gente vai ganhar 3-0, mano. Vamos ver. Se Brasil ganhou, vou ficar feliz. Se a gente ganhou também, vou ficar feliz, de verdade. Eu 50% da Haiti e 50% do Brasil, mano.
12: Ainda fala um mano no final, né? Mano, tem um pouquinho do Brasil. Ô, Paty, o Haiti costuma aparecer no noticiário internacional apenas quando ocorre uma tragédia, né? A crise de segurança, a crise no país, ela é menos conhecida pelo mundo, menos discutida pelo mundo do que deveria?
7: Muito. É um país negligenciado. É uma situação humanitária gravíssima. Você tem, nas Américas, a maior contingente de deslocados internos, ou seja, pessoas dentro do Haiti que não conseguem morar em suas casas. Tiveram que sair de suas casas e morar em outros lugares por perseguição, por segurança. 90% da capital, Porto Príncipe, é controlada por milícias armadas. Você tem situação de insegurança alimentar, pessoas que não sabem o que elas vão comer no dia seguinte, 5 milhões de pessoas. Então, assim, é muito pouco falado, mereceria muito mais atenção e acho muito emocionante esse jogo, né? Assim, eu obviamente vou torcer pro Brasil, mas esse refugiado falando é muito emocionante.
12: O Sênis, né? Tem essa Brasil e Haiti se enfrentando no campo, mas fora dele a gente vê que os países são muito juntos, né? A gente recebeu muita gente vinda do Haiti que tá bem incorporada à nossa cultura, né?
6: Acho que tem isso, e tem a longa participação e, na verdade, liderança do Brasil na missão de paz que tentou até um tempo atrás aí, por vários anos, acho que foram quase 12 anos seguidos, onde o Brasil tentou, liderou a missão de paz para restabelecer. Eu acho que é mais do que questão só de segurança. O que aconteceu lá é que as instituições políticas desmontaram. Você não tem uma capacidade de governabilidade, de governança mínima. Então, você não estrutura os serviços básicos. O Estado precisa estar ali funcionando para o resto funcionar.
7: Não tem eleição presidencial há 10 anos, parece. Eles
6: pois
7: não conseguem.
6: Não consegue organizar uma coisa dessa. Então, a questão da segurança é quase uma decorrência do desmonte institucional que lá atrás tem a ver com, enfim, um final de uma ditadura, uma transição que não conseguiu se estabelecer. Infelizmente, são irmãos, mas irmãos aí que estão passando uma situação muito complicada.
1: Eu agradeço a presença da jornalista Patrícia Campos Melo, da Folha de São Paulo, e do economista e doutor em ciência política, Ricardo Senes. Boa noite, foi um prazer recebê-los.
7: Boa noite, Senes.
1: E a gente termina essa edição com uma homenagem à Maria Bethânia, que hoje comemora 80 anos. Movida pela espiritualidade, a cantora transita entre a delicadeza e a força da voz potente. Com canções que fizeram sucesso durante a carreira, como Carcará, Brincar de Viver, Explode Coração e Reconvexo, a gente

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3: É muito bom contar com a sua companhia todas as noites. Aqui a gente ouve boa música, a gente fala da vida, a gente compartilha ideias e a gente, na verdade, só reconhece no outro aquilo que tem dentro da gente. Se os nossos olhos forem bons, todo o nosso corpo também será. Procure enxergar o que há de bom no outro e você com certeza encontrará em você muitas qualidades. Para começar mais uma sequência, Robbie Williams, Feel.

Marília Mendonça marca presença no Slow. Alô, porteiro. Um beijo para o Fernando, final do telefone 9004. Ana, sou motorista e não perco o Slow. Boa semana para você também, Fernando. Muito obrigada pela participação. Carlinhos, Ana Paula, adoro a sua programação. Gostaria de ouvir Placa Luminosa. Anotado o seu pedido, Carlinhos. Um beijo. E o Leomar, Aninha, gostaria de lembrar que precisamos fazer algo pelos nossos irmãos no Rio Grande do Sul. Verdade, Leomar. Muito obrigada pela sua participação. Procure um posto de coleta, uma igreja, algum lugar que você possa deixar a sua doação.

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1: 10:25.
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Lembrar que além da sua música preferida aqui no Slow, você pode também compartilhar a sua história de amor. 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Aqui no Slow, sempre às terças e quintas, tem o quadro Amor de Cinema. O veterano Phil Collins, para começar e muito bem a sequência, Against the Odds.

que no ritmo do amor, um dos sucessos do Bruno Mars, Grenade. Antes, Rita Lee, Doce Vampiro. Um beijo para o Thiago, final do telefone 8894. Um beijo para Marisa, final do telefone 9072. Um beijo para Valesca. Ana Paula, adoro a sua programação. Mande um beijo para o meu marido, Ademir. Hoje completamos 24 anos casadíssimos. Um beijo para vocês, felicidades. E um beijo também para Ana Paula, minha xará. Oi, xará, uma linda noite para você também, obrigada. Ela gostaria de ouvir Roupa Nova e eu já anotei o seu pedido.

demais passar 2 horas com você. Eu ficaria mais tempo aqui. Mas está na hora de encerrar o Slow desta segunda com Roupa Nova, Força do Amor. E antes eu toquei Chris de Burr, Love is My Decision. Para você uma semana excelente, uma semana extraordinária. Creia que fazendo a sua parte, as coisas vão melhorar. Aqui você pode pedir a sua música, mandar um beijo para quem você gosta. Participe no facebook.com/programa no ritmo do amor. E eu te espero no meu Insta, sou Ana Paula Barros. Beijo da Ruiva, fica bem.

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1: 10:51.
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0: Cor da Pedrinho. Quem lembra dessa música? Segunda-feira pega no tranco ou não, hein, gente? E o mood de segunda-feira, que loucura! Aqui é o Rodrigo Campos no seu radinho. Bora abrir os trabalhos e começar a semana juntos, hein? Deus abençoe, vai ser uma semana boa pra todos nós, gente. Simbora, tá tudo jóia por aí? Tudo jóia, jóia? Então demorou, vamos ouvir música. Hoje vai ter Murilo Rufi.
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0: Vou tocar Isa com o Ivandro.
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0: Vai ter a Marília Mendonça.
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0: você gostou, né? Então vamos lá, pra começar os trabalhos tem Simone Mendes. Tá no ar o Top Tunes.

Paz aí, mó paz, Isa e Ivandro aqui no nosso Top Tunis. Gente, Henrique e Juliano surpreenderam seus fãs quando lançaram de uma vez só 11 faixas do DVD To Be Brasília, gravado no Mané Garrincha. Entre elas veio o hit Devia Ser Proibido. A música fala sobre presenciar um antigo amor beijando outra pessoa, trazendo a identificação de histórias possivelmente vivenciadas pelo público. Meu Deus, isso deve ser muito ruim, hein? Deus é mais. Bora ouvir, Devia Ser Proibido, Henrique e Juliano.

nosso encontro alucinado. Gente, Marília pra sempre Marília, né? Ao gravar o terceiro DVD da sua carreira sertaneja, Yasmin Santos fez questão de reverenciar sua maior inspiração. Em seu novo projeto gravado em São Paulo, a cantora homenageou a saudosa Marília Mendonça. Pra quem não sabe, a Yasmin Santos ficou conhecida justamente por conta da semelhança na voz com a Rainha da Sofrência. E por isso a artista fez questão de exaltar a eterna Rainha Marília Mendonça. Yasmin Santos disse que ela só está onde está por conta das portas que a sua ídola abriu para as mulheres no gênero sertanejo. Que legal, bora ouvir Escrito nas Estrelas, Lauana Prado.

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1: 11:42.

Voltando agora ao século XX, vamos imaginar o encontro de Luiz Gonzaga com um dos grandes mestres do impressionismo contemporâneo, Ravel. Logo em seguida, a orquestra prossegue com uma fantasia final, encerrando essa homenagem ao cantor da beleza agreste do sertão nordestino, Luiz Gonzaga.

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1: Voltamos com esse especial da Brasil Jazz Sinfônica, mostrando tudo que é possível quando uma orquestra popular se encontra com um arranjo exclusivo feito sob medida. Hoje é dia das diferentes versões que vocês só ouvem por aqui. Como nessa versão de Comida, dos Titãs, que o Arnaldo Antunes mesclou com trechos recitados do Manifesto Antropófago, de Oswald de Andrade. Poesia e música, sempre arte.

Só a antropofagia nos une, socialmente, economicamente, filosoficamente. Única lei do mundo, expressão mascarada de todos os individualismos, de todos os coletivismos, de todas as religiões, de todos os tratados de paz. To be or not to be, that's the question. O que atropelava a verdade era a roupa, o impermeável entre o mundo interior e o mundo exterior. A reação contra o homem vestido, o cinema americano informará. Foi porque nunca tivemos gramáticas nem coleções de velhos vegetais.

consciência participante, uma rítmica religiosa. Nunca fomos catequizados, vivemos através de um direito sonâmbulo. Fizemos Cristo nascer na Bahia ou em Belém do Pará, mas nunca admitimos o nascimento da lógica entre nós. Tínhamos a justiça, codificação da vingança, a ciência, codificação da magia, antropofagia, a transformação.

Caraíba. Morte vinda das hipóteses. Da equação eu, parte do cosmos, ao axioma cosmos, parte do eu. Subsistência, conhecimento, antropofagia. Catiti, catiti, imara, notiá, notiá, imara, impeju. Antes dos portugueses descobrirem o Brasil tinha descoberto a felicidade. A alegria é a prova de nove. No matriarcado de Pindorama. Contra a memória, fonte do costume. A experiência pessoal renovada. Somos concretistas, as ideias tomam conta, reagem, queimam gente nas praças públicas. Suprimamos as ideias e as outras paralisias, pelos roteiros, acreditar nos sinais, acreditar.

social vestida e opressora, cadastrada por Freud. A realidade sem complexos, sem loucuras, sem prostituições, sem penitenciárias do matriarcado de Pindorama. Oswald de Andrade, em Miratininga, ano 374

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1: 12:32.
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1: 1 hora.
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1: 1:31.
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1: 2:01.

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1: 3 e 3.
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1: 3:30.
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1: 4 horas.
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1: 4 horas e 30 minutos.

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7: 5:06.
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1: 5:22.
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1: 5:40.
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1: É o seguinte, essa moda que nós vamos cantar aqui agora é um acontecimento verídico, viu, moçada? Vamos contar pra vocês em música, mais ou menos assim, ó.

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1: Bom dia, filhos amados. Bom dia, povo de Deus querido, nessa sexta-feira. Vamos juntos rezar, pedir e suplicar a Deus as graças necessárias, as bênçãos de Deus sobre nós. Jesus misericordioso, olhai para o peso de nossos fardos e o jugo de nossa vida. Libertai-nos, Senhor, Pai, Filho e Espírito Santo. Amém. Jesus misericordioso, eu confio e professo na tua misericórdia. E é movido por este desejo que apresento neste momento de oração minhas preces, súplicas, mas principalmente minha ação de graças. Graças recebidas, não por ser merecedor, pois tenho consciência que não sou digno, mas fruto de tua bondade e tua infinita misericórdia, Jesus. Louvado sejas por todas as bênçãos derramadas. Jesus, o dia começa. E entrego todo este dia pedindo a vossa misericórdia. Fortalece-me. Ajude-me no discernimento e mesmo nos momentos de dificuldades, que a vossa misericórdia seja maior que os problemas. Quero colocar, Senhor, este dia diante de teus olhos. Quero apresentar minhas queixas, dificuldades, sofrimentos, unindo-me a todas as pessoas que sofrem e que confiam no teu poder misericordioso. Jesus, movido pela misericórdia, acolheste as multidões. Tomado de compaixão, atendestes a todos e a cada um, libertando-os, curando-os. É por isso, Jesus, que coloco o dia de hoje, cada passo, cada decisão, cada agir, movido pela mesma compaixão, Senhor, atenda as minhas preces, escute os meus apelos. Jesus, acolhe de modo particular os doentes, os acamados, os que vão para a cirurgia, os que se recomendaram às orações. Misericórdia, Jesus, para com os desempregados. Misericórdia, Jesus, para os que estão em crise de matrimônio. Misericórdia, Jesus, para os que estão depressivos. Jesus, eu confio na vossa misericórdia. Pai nosso, que estais no céu, santificado seja o vosso nome, venha a nós o vosso reino, seja feita a vossa vontade, assim na terra como no céu. O pão nosso de cada dia nos dai hoje. Perdoai-nos nas nossas ofensas, assim como nós perdoamos a quem nos tem ofendido. E não nos deixeis cair em tentação, mas livrai-nos do mal. Amém. Jesus, eu confio na vossa misericórdia. Bom dia a todos.

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1: 6 e 4.
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1: 6:22.

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9: 6:44.

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1: 6:56.
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1: 7:25. 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
1: 8:03. 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
1: 8:20.

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2: Bom dia!
1: Bom dia, bom dia, Rio Maria. Bom dia, cidade linda. Bom dia pra você. Tudo jóia por aí? Tá tudo certo? Em clima de Copa?
2: Bom dia!
1: É, com certeza aí já em verde e amarelo, né? Azul e branco, as cores da nossa bandeira, as cores da nossa seleção. Você já amanheceu no clima de Copa. Logo mais tem mais uma partida e a gente vai seguindo firme, com pensamento, energia positiva, Deus no coração, alegria, amor para dar, abraços para distribuir, sorrisos para compartilhar. Eita nós, hein? Vamos que vamos, vem com tudo pra cá, estamos juntos!
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1: É nóis, sou eu, junto com você todas as manhãs, que bom encontrar você, que bom ter a sua amizade. A cada dia estamos mais próximo, né? Mais perto, através das ondas do rádio, da sua Berocan sempre com você. Ligado aqui com a gente, as previsões. Daqui a pouquinho tá chegando o que dizem os astros pra você. Quer saber? Então fique aí comigo. 8h24, play na sexta-feira.

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3: 8:44.
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minutinhos faltando para as 9. Bom dia, sextou. Sexta-feira agradabilíssima, olha aí. E para você que gosta do carimbó, olha ela, né? O patrimônio imaterial do carimbó da região norte. A dona Onete, 87 anos, olha aí, que vitalidade, né? E aí, para marcar a data, compartilhou nas redes sociais ela celebrando o aniversário de forma, né, mais reservada, também com 87 anos. Ela que é considerada aí o patrimônio imaterial do carimbó, né, a rainha do carimbó. É, dona Onete. Bacana aí. Muita história para contar, né? Com a música que contagia os paraenses da gema, é o carimbó. 4 minutinhos faltando aí para as 9, daqui a pouquinho chegando as previsões, tá? Não perca. O que dizem os astros hoje para você?

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1: 9 horas.
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dia. Olha aí, daqui a pouquinho chegando as previsões, hein? Segura aí. Canta Eduardo Costa.

0: Arianos, tarefas de trabalho podem sofrer alterações repentinas, exigindo organização. Pequenos imprevistos devem gerar estresse, viu? Mas também oferecer uma chance de revisar processos, organizar horários e descobrir formas mais eficientes de lidar com responsabilidades. A vida afetiva pode ser surpreendida por alguma situação inesperada. O dia pede flexibilidade, viu? Aceitar o fluxo da mudança vai favorecer momentos de diversão e descoberta. Gêmeos. Para você de Gêmeos, a vida doméstica pode passar por instabilidade. Ajustes na rotina no lar e nos cuidados familiares também oferecem oportunidades para prioridades. Mudanças e alguns compromissos ou informações inesperadas chegam e podem exigir agilidade mental. O desafio será manter a calma, organizar planos sem frustração.
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0: 9:17, daqui a pouquinho tem mais previsões. Paula Fernandes canta de novo.

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0: Leoninos, olha, mudanças e alguns compromissos inesperados podem exigir uma agilidade sua, improviso, tá bom? O desafio será manter a calma, organizar planos sem frustração, aproveitando cada momento que surgir. Virgem. O dia pede atenção, a forma como apresenta. Pode ser que nem tudo seja percebido pelo outro da maneira como você pretendia. Essas situações irão testar sua capacidade de adaptação. Para você de Libra, pode se sentir pressionado para organizar planos, tá? Aceitar a mudança com calma e observar o que realmente precisa ser transformado vai ajudar a lidar com a energia de maneira construtiva. Não tente controlar nada. Escorpião. E agora você de Escorpião, atenção, você pode se sentir hoje um pouco triste, desanimado, tá? Planos podem ser interrompidos, mas é uma oportunidade para criar ações criativas. Atenção dentro da expectativa e a realidade pede que você seja mais flexível e confie no fluxo dos acontecimentos, tá bom? Já já tem mais previsões.
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1: 9h44.
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1: 9h46, bom dia.
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0: a gente volta agora para finalizar as previsões. Atenção, atenção. Sagitarianos, no trabalho podem surgir alguns obstáculos inesperados, mas disciplina, tá bom? Mudança de última hora vão exigir decisões rápidas. Encare as mudanças, as surpresas com serenidade. Isso vai permitir você a transformar obstáculos em oportunidade de crescimento. Capricórnio. Estudos ou viagens devem sofrer pequenas reviravoltas hoje. Planos de aprendizado ou deslocamentos podem ser alterados. Isso te incentiva a sair da zona de conforto e a explorar novas ideias. Aquário. E para você de aquário, o dia traz mudanças e pedem atenção. É o momento favorável para equilibrar prudência com ousadia, aproveitando a oportunidade de transformar desafios financeiros em aprendizado. Tente evitar ser rígido demais. Parcerias estão sob influência surpresa e podem testar acordos e expectativa. É necessário ter uma conversa aberta, compreensão, flexibilidade para lidar com mudanças inesperadas. Você pode se adaptar às circunstâncias sem perder empatia e permitir fortalecer vínculos existentes. Bem, finalizando por aqui as previsões dessa semana, hoje, sexta-feira, 19 de junho, 9h48. Mas amanhã você confere muito mais aqui na nossa programação.
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0: música, Romeu, não vai embora.
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0: Fique com o Melzinho.
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0: Ali também é o Chão de Avião, canta pra você. 5 minutinhos voltando para as 10. O Luan tá chegando por aqui, comanda a Lu Verocan. Fiquem na paz, um bom final de semana, um bom jogo aí pra todos. Boa diversão também, bom descanso, é claro. Muito amor e Deus no coração. Semana que vem a gente volta, se Deus assim nos permitir. Aquele abraço, fique com a sua Rádio Verocan. 27 anos com você.

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1: 10 e 2.

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3: Bom dia, está começando mais um Alô Perocan. Este programa que é para você, com você e por você, viu? Hoje tem o nosso quadro, eu acho. Ontem foi muito bacana, ontem o tema foi comida. Vou dar uma pesquisada hoje para trazer o tema de hoje. Acho que eu vou trazer algo sobre comida, porque ontem foi muito bacana. Muita discussão, muita interação, viu? Muita gargalhada. Quero mandar uma alusão para você que tá aí na sua casa, nos acompanhando, né? A sua amiga de verdade, Perocan FM, para você que tá chegando em Rio Maria. Para você que tá saindo, para você que tá trafegando dentro da cidade com seu carro, quero mandar uma alusão aqui para os meus parceiros aqui, predeiros que estão aqui de frente à Perocan FM, construindo uma bela casa. Passei aqui antes de entrar na Perocan FM, escutei eles escutando a nossa amiga de verdade, Perocan FM. Então, uma alusão para essa galera da engenharia civil que faz o nosso Brasil crescer, construindo prédios, né? Casas bonitas, e inclusive essa casa aqui tá ficando maravilhosa. Então, uma alusão para vocês aí, meus amigos predeiros que estão aqui construindo essa bela casa de frente à Perocan FM. E essa música aqui é para vocês, viu? Zezé de Camargo Luciano, antes de voltar para casa, aumenta o volume do rádio aí e curta essa canção.

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1: Manda um alusão pra Irlane, lá no Jardim Paraíso, mandou bom dia aqui pro seu Riba do Caminhão, aqui no setor Remo. Ontem encontrei com ele ali, tivemos uma conversa muito bacana. Um alusão pra, também pra minha tia Ursulina, dona Sulina, sempre ligada aí na Beruca FM, a sua amiga de verdade. Alusão também pra Antônia Belarmina, lá no Liberdade, o Adão, o nosso famoso Adonete, sempre ligado, pra Deuseni, pro Mádia que tá subido, hein? Pra dona Sabina Leite, pra minha amiga Terezinha, pra Nívia, pra Divina, lá da Travessa 12 do Setor Remo, pra Rosa Oliveira, no Liberdade, Concita, Joselma, pra Benes também, Luzinete e pra Leninha também, que tá sempre ligada aí, conectada na melhor, na sua amiga de verdade. Irlane falou que já vai fazer almoço. Rapaz, 10h14, eu acabei de tomar café da manhã. Irlane já vai fazer almoço, é isso aí, né? Tem que arrochar. Alô, Marinalva Furtado, alusão pra você, pra Rejane, pra Gabizinha. Alessandra Fontinelli também sempre ligada todos os dias. Agora que ganhou um radinho, hein? 24 horas. Manda um alusão também para Francisca Pereira, para Tatiane. Tatiane sempre ligada também. Fotinha dela aqui sentadinha lá no banquinho do Lago Municipal. Fabiola mandou áudio aqui. Vamos escutar a Fabiola. Cadê? Fabiola, ontem eu toquei sua música, né? Não é possível que eu esqueci.
2: Oi, Luan, bom dia.
1: Bom dia.
2: Luan, também tô começando a fazer meu almoço, pai. Luan, queria que você passasse aquela música do Eduardo Costa. Tem alguém no seu lugar.
1: Eita.
2: Três para todos vocês da rádio. Pra Cleonice Barbosa. Pra Rejane e a Gabi. Para a Maria lá da Rua 3, que é minha grande amiga. E pra quem gostar da música. Bom dia.
1: Bom dia, minha amiga Fabiola. É com o Eduardo Costa? Acho que é, hein? Próximo bloco toco pra você, tá bom? Mandar um alusão também pra Eudete Alves, sempre ligada. E chegando agora, João Mulato e Patinho. Prisioneiro Feliz, essa vai pro seu Riba do Caminhão, viu?

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8: Hora certa na sua amiga de verdade, Berocan FM 10:25.
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2: Este é o nosso quadro, eu acho, viu? Ontem deu muito bom, hein? Ontem a enquete sobre comida. Qual comida você não enjoaria? Mas todos os dias vocês participaram bastante. E hoje é sobre comida novamente. A pergunta é a seguinte: qual doce você acha impossível de recusar? Mande aí seu áudio, fala pra mim qual o doce que você mais gosta. Aquele doce que você não consegue recusar. Tipo, não, essa semana eu não vou comer nenhum doce, vou entrar de regime, mas do nada aparece alguém com aquele doce pra te oferecer e você tenta se segurar e no final você acaba comendo. Fala pra mim, qual doce você acha impossível de recusar? Alô, dona Antônia Belarmina, fala pra mim qual doce que você não resiste. Tem dias que você fala, hoje eu não vou comer nenhum docinho, vou ficar sem comer. E aí aparece um docinho, alguém traz um doce pra você e é aquele doce que você mais gosta, hein? Alô, Adão, me fala aí, meu amigo, qual é o doce que tira você da dieta aí, que faz você ter tentação e cair nela e acaba comendo doce aí? Fala pra mim, qual doce você acha impossível de recusar? Eu acho que a Lucilene da Costa mandou aqui qual é o doce que ela não consegue ficar sem comer. Vamos ver.
3: Bom dia, Luan.
2: Bom dia.
3: Luan, sobre a enquete, o doce que eu não consigo recusar de forma alguma,
2: eita,
3: é doce de mamão.
2: Doce de mamão?
3: Moço, esse doce pra mim é tudo. Eu não consigo recusar ele de jeito nenhum.
2: Eita.
3: Ofereça a próxima música que você tocar aí pra todos que tiver na escuta, viu?
2: Beleza, minha amiga Lucilene da Costa, doce de mamão. Esse, eu nunca comi doce de mamão não, acho, hein? Se eu tiver comido, faz muito tempo que eu não tô lembrando. Minha amiga Nazaré mandou mensagem aqui, certeza que é para falar do doce que ela não consegue ficar sem comer se alguém oferecer, vamos ver, vamos escutar.
4: Bom dia, Luan.
2: Bom dia.
4: Olha, o doce que eu não recuso, é o chocolate.
2: Chocolate é bom
4: chocolate
2: demais.
4: Chocolate eu não resisto não, ó.
2: Eita, menino, chocolate é o vilão, viu? Minha amiga Sabina Leite, vamos saber qual é o doce que ela não resiste?
5: Qual doce você acha impossível
2: de
5: recusar? Eu acho que ela não...
2: Sabina.
5: Qual é o doce que ela não consegue ficar?
2: A Sabina gravou errado, mas ela já tá gravando outra aí. Vou esperar a Fabiola mandar aqui. Rejane. Bom dia, Rejane.
6: Bom dia, Luan.
2: É, Gabizinha. Bom dia, Gabizinha.
6: O doce que eu amo, é doce de coco e doce de leite.
2: Doce de coco é bom, hein? Ei, Gabi, mas o doce de leite, tu acredita que eu não gosto? Eu fico enjoado, me dá um enjoo na barriga. Doce de leite, pra mim, é reprovado. Se tivesse aí um teste pra fazer, se fosse assim, não coma doce de leite. Vixe, passaria de boa, porque eu não gosto de doce de leite, não. Mas agora o de coco é bom, viu? Alô, Damião! Meu amigo Damião lá no Parque da Liberdade, escutando aí a sua amiga de verdade, Berocan FM. Ah, ele quer escutar a música Lusa, você tem quatro fases. É lua, eu acho, né? Tá Lusa, mas eu acho que é lua. Vou procurar pra você já já, viu, meu amigo? Fabiola, bom dia de novo.
7: Oi, Luan, eu de novo. Luan, olha, apesar de que eu não sou muito doceira, mas de vez em quando eu não resisto, é um chocolate, mas é aquele chocolate branco, aquele preto eu não gosto. Eu de primeira eu gostava muito de doce, mas agora eu não sou, não sou doceira, coisa frita também, também não gosto mais.
2: Eu gosto, hein? Eu gosto de um trenzinho frito.
7: Mas assim, um chocolatinho, daquele chocolatinho de barra, aquele branco.
2: Ei,
7: tem hora que a gente não resiste não, Luan.
2: É bom demais, hein? Minha amiga Fabiola, Adrian Furtado. O Adrian mandou mensagem aqui, vamos escutar o Adrian.
8: Fala, Luan. Isso. É a enquete aí. Ah. O doce melhor é o de goiaba, hein?
2: Ô, oh, rapaz.
8: Tem que respeitar ele, é o melhor.
2: Tem que respeitar, hein? Ô, Adria, o doce de goiaba com leite, creme de leite, né? Tu é doido, menino. O cara ali compra, corta ali, joga um creminho de leite, mistura e chama pra dentro. Tu é doido, tem que respeitar, né, Adria? Adria Furtado aí, dando sua opinião que o doce dele preferido é o doce de goiaba, hein? Divina Borges do Setor Remoto também tá por aqui, vamos escutar a opinião dela.
9: Oi, bom dia.
2: Bom dia.
9: Bom dia pra todos que tá ouvindo a Berocan.
2: Bom demais.
9: Ah, o doce que eu não consigo recusar é o chocolate.
2: Chocolate preto, hein? Bom demais. Escutar mais duas pessoas e a gente toca a música aqui, depois a gente volta novamente pra gente saber os doces aí que vocês não conseguem recusar. Mandar um alusão pra minha amiga Alessandra Fontinelli. Bom dia, Luan. Sexta-feira abençoada pra você. Eu queria aquela música do Mato Grosso e Matias, Enquanto o Sol Brilha, ofereço pra todos que estão na escuta. Tá bom, minha amiga? Já vou alinhar essa pra você, viu? Minha amiga Antônia Belermina mandou mensagem aqui.
10: Oi, Luan, bom dia.
2: Bom dia.
10: Eu quero que tu rode o hino O Que É Que Eu Sou Sem Jesus, com o padre Alessandro. Eu ofereço para a comadre Francisca, que tá lá na lanchonetinha dela, trabalhando. E eu ofereço para você, pra Ciane, pro Adão e para todas as pessoas que gostam desse hino. E muito obrigada.
2: Obrigadão, minha amiga Antônia Belarmina. Já a gente toca para você. Já a gente volta aqui. Muita gente mandando mensagem aqui, falando sobre o doce preferido. Vou tocar mais um aqui. Logo a gente volta novamente pra gente escutar vocês, viu?

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1: Biruca FM, sempre com você, seu amigo de verdade, 10h43.
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1: Este é seu Alô, Berocan. Olha, utilidade pública. Foi encontrada uma carteira contendo documentos em nome de Gledson Gomes dos Santos. Quem conhecer Gledson Gomes, por favor, avise que a carteira está aqui na emissora Berocan FM para ser retirada, viu? Reforçando, a carteira contém documentos pessoais em nome de Gledson Gomes dos Santos, viu? Você que é amigo do Gledson, você que conhece ele, fala pra ele que a carteira dele com todos os documentos estão aqui na Berocan FM, viu? Só vim retirar. Vamos aqui com mais participações sobre a enquete hoje. Qual doce você acha que você não consegue negar? Vamos com Dona Sabrina.
2: Bom dia, Luar.
1: Bom dia.
2: Não, eu não refugo doce nenhum, mas sabe que eu não como, a coisa mais difícil é comer doce.
1: Aham.
2: Eu gosto muito de doce, mas eu não posso estar comendo.
1: Sim.
2: Bom dia, Luar. Eu quero a música de... Doce de chocolate eu não gosto. Doce que eu gosto de leite.
1: De leite, né, Dona Sabrina? Obrigado pela participação, minha amiga. Rosa Oliveira, lá do Liberdade, mandou mensagem também.
3: Oi, bom dia, Luan, tudo bom? Deus abençoe você, tudo de bom. Sobre a enquete.
1: Bom dia.
3: O que eu não consigo recusar é doce de leite,
1: sabe? Doce de leite? Doce de leite eu recuso, não gosto não, ó.
3: Esse também que eu gosto. Desse que vem no grito, então.
1: Sim, entendi. Doce de leite, Rosa Oliveira não resiste a um doce de leite. Vamos saber da Divina.
4: Bom dia, Luan, eu tô aqui de expectativa. Tu falou em todo mundo aí.
1: Ô, minha amiga.
4: E não foi em todo.

0: Ai, se eu pudesse comer todo dia, mas apenas que não posso comer doce de jeito nenhum. Eu tenho diabetes.
1: Eita.
0: Só quando a bicha tá baixinha que eu...
1: Aí pode comer, né?
0: Fico um pouquinho só pra ela voltar ao normal.
1: Pra equilibrar, né, Divina?
0: Ei, Luan, roda a música pra mim, é... Ciamoni.
1: Aham.
0: Não, não é Ciamoni.
1: Eita, quem?
0: Duas camisas com...
1: Duas camisas.
0: Genário Zé Rico. Pedaço pra você, pra todos que tiver ouvido a rádio, pra Lucilene.
1: Aham.
0: Pra todos, todos, todos, todos. Tá bom? Um abraço e pra você... Tudo de bom.
1: Obrigado, minha amiga. Doce de leite na cabeça. Valeu, minha amiga Divina. Já tá no jeito aqui sua música. Já já a gente toca, tá bom? Me desculpa aí por ter esquecido, que é muita gente. Aí eu vou falando, falando, falando, falando, entendeu? Marinalva, bom dia.
2: Bom dia de novo,
1: Luan.
2: Toca
1: bom
2: minha
1: dia.
2: Música aí, viu?
1: Uh-huh.
2: É, eu não gosto de doce, não gosto de chocolate, não gosto de bombom, não gosto
1: Eita.
2: De nada de doce mais. Mas se pode ficar comer assim de vez em quando, um docinho de coco é gostoso, de vez
1: é
2: em quando.
1: É bom.
2: Então,
1: viu?
2: Um doce de batata doce.
1: Eita, então. Gosto também, viu? Doce de batata doce é bom demais. Alessandra Fontinelli.
3: Oi, Lua, eu de novo.
1: Sim.
3: Sobre a inquérite.
1: Aham.
3: O doce que eu mais gosto é de batata doce.
1: É bom.
3: Com creme de leite.
1: Eita. Aí tu falou a combinação perfeita, viu? Batata doce e creme de leite, é bom demais. J. Neto falou que é bom também, viu? J. Neto apareceu aqui. Patrícia Conceição Santos, olha só.
4: Bom dia, Luan.
1: Bom dia.
4: Ei, mano, parabéns para a Patrícia, irmã do Delviano, que tá completando ano hoje.
1: Olha só, alô Patrícia, um abração para você, completando o ano hoje. A gente tem que tocar essa música aqui então para você, ó.

Parabéns, Patrícia. Muitos anos de vida pra você, viu? Sucesso, paz, muito dinheiro, muita saúde e felicidade, viu? Já já a gente volta novamente pra saber mais opiniões aí sobre o doce, tá bom?

Essa aqui vai pra minha amiga Marinalva Furtado, lá do Jardim Paraíso, Rio Negro e Solimões. Tô mal. Aumenta o volume aí, minha amiga.

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1: Berocan FM, sua amiga de verdade. 11-2.
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3: Olha, mandar uma alusão especial para os meus parceiros que estão conectados aí, ligado na sua amiga de verdade, lá no Rio Xingu, rapaz, conectados na Berocan FM. Tamo chegando longe, hein? No Rio Xingu, perto do Mato Grosso aí. Mandar uma alusão especial então aí para os meus parceiros Clebinho da CR Vidros, Rafael Rocha, meu primo, e também pro nosso parceiro Vavá aí do Armazém Goiás, conectados na sua amiga de verdade, Berocan FM. Rapaz, essa semana toda pros caras é sexta-feira, viu? Desde segunda, os caras estão no Rio Xingu aí, pescando pra caramba, pegando peixe de qualidade. Então, essa moda aqui é pra você, chegando agora. Zezé de Camargo Luciano, pão de mel, viu? Aumenta o volume desse rádio aí, viu? Nesse Rio Xingu, pra inspirar vocês aí, pegar mais peixes. Chegando agora, pão de mel.

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1: E vamos com mais participações. Deusina Alves mandou mensagem aqui. Bom dia, Luan. Doce de goiaba é muito bom, viu? Gostaria que você tocasse Fernandinho. Todas as coisas ofereço para você e para todos que estão na escuta. Beleza, minha amiga? Obrigado pela participação, viu? Deusina Alves. Quem chegou aqui também foi a Benis Barbosa do Liberdade.
2: Olá, Luan, bom dia.
1: Bom dia.
2: Moça, eu sou assim, minha formiga por doce.
1: Eita.
2: Mas tem uns que eu recuso, tá? Mas o de coco e de banana, pra mim, são os preferidos.
1: E é bom,
2: chocolate,
1: viu?
2: Eu não sou muito fã, assim, do chocolate, aquele doce. Eu já gosto mais dos 50%,
1: sim,
2: pra lá.
1: Amargo.
2: Sou muito chegada em chocolate, não, doce, não. Agora, doce mesmo de banana e coco. Pra mim, é os preferidos.
1: É bom demais. Eu sou formiga, viu? Minha amiga Rosângela Maria do Parque da Liberdade chegou aqui também. Qual é o doce que ela mais gosta?
3: Bom dia, tudo bem, Luan?
1: Bom dia.
3: Meu doce preferido é o de Buriti.
1: Buriti.
3: Né? Como eu sou nascida e criada no estado de Goiás,
1: ah,
3: meu doce preferido é o de Buriti. Muitas pessoas não gostam, mas eu amo.
1: Sim.
3: É, toca pra mim aí Raça Negra de Didier. Também pra curtir mesmo, ofereço pra quem gosta.
1: Ó,
3: tá,
1: oh, Didier.
3: Obrigado, Luan. Tenha um feliz dia, viu?
1: Obrigado, minha amiga. Hoje é sexta-feira, rapaz. Eu tava voando aqui, ó, então...
4: Sexta-feira. Eita, sexta-feira. Um pirãozinho de peixe, uma lata de cachaça. Eu ia tomar até na casa do intrigado. Eu não vou mentir.
1: Eita, sexta-feira, rapaz. Sextou, graças a Deus, né? Descansar um pouquinho, final de semana. Minha amiga Estelita, bom dia.
5: Bom dia, Luan. Tudo bem?
1: Tudo bem.
5: Bom dia também pra todos os ouvintes da Berocan.
1: Sim.
5: É... Luan, roda pra mim aquela música Folha Seca, e eu quero oferecer pra Poliana Modas, pro Agil Vaz, pra Lúcia Araújo, Paulo Brasil, Verônica e todos que gostaram da música.
1: Beleza, minha amiga Estelita, Raça Negra, ou Raça Negra não, Raça Negra da Rosângela, é Folha Seca, né? Muita música boa chegando. Minha amiga Nazaré mandou mensagem aqui.
6: Pois é, também tem um outro também, né? O Pé de Moleque.
1: Pé de Moleque.
6: Eu conheço ele por Pé de Moleque.
1: Aham.
6: É com amendoim, né?
1: É bom.
6: Amendoim com açúcar, aquele melado.
1: Com coco também, não?
6: É Pé de Moleque. Eu gosto também. Sem ser o chocolate, né?
1: É bom demais, minha amiga Nazaré. Doce é bom demais.
7: Bom dia, Luan.
1: Bom dia.
7: Você tá falando aí de doce de goiaba, eu tenho em casa, eu fiz semana passada.
1: Ó.
7: Eu matei uma galinha hoje, um frango.
1: Trem tá bom aí, hein? Trem tá bom, hein, Jovelice?
7: Ei, Luan. Queria que tu passasse uma música pra mim, oferecendo pra Sabino, pro Fábio. Henrique Juliano.
1: Henrique Juliano, beleza. Mandar um alusão aí pros meus amigos lá no Rio Xingu. Um abração pro Clebinho da CR Vidros, pro Rafael Rocha, meu primo, e também pro Vavá do Armazém Goiás, que estão conectados aí na sua amiga de verdade, Berocan FM. Então, pra vocês que estão aí no Rio Xingu, pescando, Bruno e Marrone, deixa. Vamos entrar na máquina do tempo e retornar 2003, o ano que esse sucesso era lançado.

Segura, menino. Segura, Klebin. Segura, Rafael Rocha. Vavá do Armazém Goiás. Pressão, viu? Bruno Marrone.

canta demais, hein? Bruno Marrone, deixa. Deixa. Essa foi pro Rio Xingu, hein? Chegando, Raça Negra. É tarde demais.

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1: Hora certa na sua amiga de verdade, Berocan FM 11:23.
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1: Chegando, Forrozão Tropicália, essa vai pro Rafael Rocha, viu? Ele que é fã.
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0: 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Boa demais.
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Alô, Galego, caro amigo locutor, peço que manda a música com Marquinho Moura, Meu Mel, Galego lá do Alvorada 1. Galego, já organizo pra você, viu?

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1: Hora certa, 11:40.

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1: Hora certa na Beruca FM, sua amiga de verdade, 11:59.

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8: Meio-dia e 1.

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1: Em Rio Maria, 12:03.
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1: Economia mundial apresenta sinais de maior estabilidade. Inteligência artificial muda a rotina das empresas e das profissões. O Pará fortalece a agricultura familiar e amplia a produção de alimentos. O cacau paraense ganha reconhecimento nacional e internacional. 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
1: Economia mundial apresenta sinais de maior estabilidade. A economia mundial começa a mostrar sinais positivos após um período marcado por inflação elevada, conflitos internacionais e incertezas no mercado financeiro. Especialistas apontam que diversos países estão conseguindo controlar o aumento dos preços e estimular novamente o crescimento econômico. Esse cenário traz mais confiança para as empresas, investidores e consumidores. Nos últimos meses, houve uma recuperação gradual das atividades industrial e do comércio internacional. Com isso, alguns países voltaram a registrar aumento na geração de empregos e maior circulação de dinheiro na economia. Além disso, a redução dos juros em algumas regiões podem facilitar o acesso ao crédito e incentivar novos investimentos. Os especialistas explicam que ainda existem desafios importantes, mas a tendência atual é de um período de maior equilíbrio econômico global, beneficiando diversos setores produtivos e criando oportunidades para o desenvolvimento de novos negócios.

0: Maria 12:06.
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0: Inteligência artificial muda a rotina das empresas e das profissões. A inteligência artificial está se tornando uma das maiores transformações tecnológicas da atualidade. Ferramentas inteligentes já são utilizadas em hospitais, bancos, escolas, indústrias e pequenas empresas. Atividades que antes levavam horas para serem concluídas, agora podem ser realizadas em poucos minutos, aumentando a produtividade e permitindo que profissionais dediquem mais tempo às tarefas estratégicas e criativas. Especialistas afirmam que a tecnologia não substituirá totalmente os trabalhadores, mas exigirá adaptação e qualificação. Profissões ligadas à tecnologia, análise de dados, comunicação digital e desenvolvimento de sistema devem ganhar ainda mais espaço nos próximos anos. A recomendação é que a população busque constantemente atualização profissional para acompanhar as mudanças que já estão acontecendo no mercado de trabalho.

0: Rio Maria, 12:08.
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0: O Pará fortalece a agricultura familiar e amplia a produção de alimentos. A agricultura familiar continua sendo uma das principais forças econômicas do Pará. Diversos investimentos estão sendo realizados para fortalecer pequenos produtores rurais e ampliar a produção de alimentos em várias regiões do estado. Os recursos são destinados à compra de equipamentos, assistência técnica, melhoria da infraestrutura e incentivo à comercialização dos produtos, além de gerar empregos e renda. A agricultura familiar possui um papel importante na segurança alimentar, levando alimentos frescos para a mesa da população e fortalecendo a economia dos municípios. Especialistas destacam que investir no pequeno produtor é investir diretamente no desenvolvimento regional, beneficiando milhares de famílias paraenses.

0: Maria, 12:10.
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0: Para ampliar oportunidade de qualificação profissional, o estado do Pará continua expandindo programas de capacitação profissional voltados para jovens e adultos. Novos cursos gratuitos estão sendo oferecidos em diversas áreas, como gastronomia, atendimento ao público, informática, empreendedorismo e gestão de pequenos negócios. A iniciativa busca preparar a população para as novas exigências do mercado de trabalho e ampliar as oportunidades de emprego e geração de renda. Além do aprendizado técnico, os cursos também estimulam o desenvolvimento pessoal e fortalecem a autoestima dos participantes. A expectativa é que milhares de pessoas sejam beneficiadas pelas novas iniciativas ao longo dos próximos meses.

0: Maria, 12 e 11.
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0: O tempo e a temperatura, chuvas persistem em grande parte da região norte do Brasil nesta sexta-feira, 19 de junho. Mais detalhes na reportagem de Viviane de Oliveira Vieira.
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3: A sexta-feira, 19, será marcada por calor, elevada umidade e formação de áreas de instabilidade em grande parte da região norte. A combinação entre altas temperaturas e disponibilidade de umidade favorece a ocorrência de pancadas de chuva em diversos estados da região. No Acre, a previsão aponta muitas nuvens e chuvas sobre as regiões. As áreas mais ocidentais e centrais do estado apresentam condições para pancadas de chuva acompanhadas de trovoadas isoladas, enquanto o sudeste e sul acreano devem registrar precipitações mais fracas e localizadas. Em Rio Branco, a capital, os termômetros variam entre 23 e 31 graus. Em Rondônia, a instabilidade atua principalmente sobre a região do norte rondoniense, com previsão de muitas nuvens com pancadas de chuva e trovoadas. Em outras regiões do estado, há possibilidade de chuva. Em Porto Velho, a previsão é de muitas nuvens, pancadas de chuva e trovoadas isoladas, com temperaturas entre 24 e 34 graus. No Amazonas, as condições seguem favoráveis à ocorrência de chuva em praticamente todas as regiões do estado, incluindo norte amazonense, sudoeste amazonense, centro e sul amazonense. São esperadas pancadas de chuva frequentes e trovoadas isoladas, especialmente no oeste e na porção central do estado. No nordeste amazonense, há possibilidade de chuva. Em Manaus, a sexta-feira será de muitas nuvens, chuva e temperaturas entre 25 e 33 graus. Em Roraima, a atuação da umidade mantém o céu carregado em grande parte do estado. As regiões norte e centro de Roraima devem registrar pancadas de chuva e trovoadas isoladas ao longo do dia. Nas outras regiões, há possibilidade de chuva. Em Boa Vista, a capital, a temperatura varia entre 23 e 31 graus. No Amapá, o tempo segue instável na maior parte da região. As regiões permanecem sob a influência de áreas de instabilidade, favorecendo pancadas de chuva e trovoadas isoladas. Há possibilidade de chuva no oeste, noroeste e sudoeste amapaense. Em Macapá, a previsão indica temperaturas entre 25 e 33 graus, com pancadas de chuva e trovoadas. No Pará, a chuva ocorre com maior frequência na maior parte do estado, onde há previsão de pancadas de chuva e trovoadas isoladas. Já no sudeste e sudoeste paraense, o tempo permanece com muitas nuvens e possibilidades de chuva fraca e passageira. Na região próxima à fronteira de Tocantins, não há previsão de chuva. Em Belém, os termômetros devem variar entre 23 e 33 graus. No Tocantins, o cenário continua com maior estabilidade atmosférica. O predomínio é de muitas nuvens e períodos de sol nas regiões ocidental, oriental e central do estado. A possibilidade de chuva fica restrita ao extremo norte tocantinense, de forma isolada e sem volumes significativos. Em Palmas, a capital, a temperatura oscila entre 20 e 36 graus. De maneira geral, os maiores acumulados de chuva da região norte continuam concentrados no Amazonas, Roraima, Amapá e no Pará. Apesar das precipitações frequentes, o calor permanece predominante em toda a região. As informações são do Instituto Nacional de Meteorologia, Viviane Oliveira, o tempo e a temperatura.

0: em Rio Maria, 12:15.
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0: O cacau paraense ganha reconhecimento nacional e internacional. O Pará se consolidou como uma referência na produção de cacau de alta qualidade. O estado vem conquistando o reconhecimento pela excelência dos produtos e pela utilização de técnicas sustentáveis de cultivo. O crescimento da produção fortalece a economia regional, gera empregos e amplia as oportunidades para pequenos e médios produtores rurais. O cacau paraense já desperta interesse de mercado nacional, nacionais e internacionais, abrindo novas possibilidades de exportação e agregando valor à produção local. Além dos benefícios econômicos, a atividade também contribui para a preservação ambiental por meio de sistemas produtivos sustentáveis.

0: Em Rio Maria, 12 e 17.
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0: Voltando a falar de economia, pequenos empreendedores movimentam a economia brasileira, hein? Os pequenos negócios continuam sendo um dos principais motores da economia brasileira. Milhões de empreendedores atuam em diversos setores como comércio, alimentação, serviços, tecnologia e produção artesanal. Esses empreendimentos geram empregos, fortalecendo as comunidades e impulsionam a circulação de recursos dentro dos municípios. Especialistas afirmam que incentivar o empreendedorismo é uma estratégia importante para o desenvolvimento econômico-social do país. A digitalização dos negócios também ampliou as oportunidades, permitindo que pequenos empreendedores alcancem novos clientes por meio da internet.

0: Beromaria, 12 e 18.
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0: Sustentabilidade ganha cada vez mais importância no mundo. Governos, empresas e instituições internacionais estão investindo cada vez mais em projetos sustentáveis. O objetivo é reduzir os impactos ambientais, preservar os recursos naturais e garantir qualidade de vida para as futuras gerações. As energias renováveis, como a solar e a eólica, vem ganhando espaço em diversos países, atraindo bilhões em investimentos. Além disso, cidades inteligentes começam a adotar tecnologias capazes de reduzir desperdícios e melhorar a mobilidade urbana. Especialistas afirmam que a sustentabilidade e desenvolvimento econômico podem caminhar juntos.

0: Rádio Maria 1220.
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0: Escudo feminino. Governo do Pará inicia a terceira fase de operação de combate à violência contra a mulher. A governadora Hanna Kassan lançou nesta última quarta-feira, 18, a terceira fase da operação Escudo Feminino. Ação integrada que mobiliza as forças de segurança em todos os 144 municípios paraense para reforçar a proteção a mulheres. Durante os dias 18 e 19 de junho, mais de 1.700 agentes atuarão em fiscalizações de medidas protetivas, visitas de proteção, monitoramento de agressores e atendimento prioritário de ocorrências e ações de prevenção à violência doméstica. A operação também reforça a divulgação do SOS Mulher 190, ferramenta que permite atendimento mais rápido e a localização imediata de mulheres em situação de risco. Nas duas primeiras fases de ação, já foram registradas 64 prisões e mais de 3,6 mil atendimentos em todo o estado. Segundo o governo do Pará, o objetivo é ampliar a rede de proteção, fortalecer o acolhimento às vítimas e garantir uma resposta cada vez mais rápida e eficiente nos enfrentamentos à violência contra a mulher.

0: Maria, 12:22.
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0: Governo federal autoriza a construção de 400 novas unidades do Minha Casa Minha Vida em Paraupebas após a articulação da gestão. Paraupebas conquistou mais um importante avanço na área da habitação. O governo federal, por meio do ministro das Cidades, autorizou a contratação de 400 novas unidades habitacionais do programa Minha Casa para os municípios. A medida foi resultado de uma articulação do prefeito de Paraupebas, Aurélio Goiano, junto ao governo federal, e representa mais um reforço nas políticas públicas voltadas à redução do déficit habitacional. A expectativa é de que outras 96 unidades habitacionais sejam autorizadas nos próximos dias pelo governo federal, levando para 500 o número de famílias beneficiadas pelo programa em Paraupebas. A ampliação mostra os investimentos na área habitacional e o compromisso conjunto entre os governos federal e municipal para garantir moradia digna à população.

0: Rio Maria, 12:25.
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0: Pará inicia nova etapa de regularização do CAR. Notificará mais de 170 mil móveis rurais. Atenção, produtores rurais do Pará, a partir de 22 de junho, mais de 170 mil imóveis rurais com pendências no cadastro ambiental rural serão notificados para atualização de dados por meio do SINCAR. A medida não é uma penalidade, mas uma oportunidade para regularizar o cadastro, corrigir inconsistência e manter o acesso a políticas públicas, como crédito rural e programa de desenvolvimento sustentável. Os responsáveis terão até 150 dias para realizar as adequações necessárias após a notificação. Já o cadastro sem resposta há mais de 6 meses poderão ser suspensos a partir de 29 de junho, com prazo adicional de 60 dias para regularização. Em Rio Maria, 12:26.
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0: Anvisa manda recolher lotes de creatina, BCA e betalanina após identificar irregularidades. A Anvisa anunciou a retirada do mercado de 11 lotes de suplementos alimentares após identificar irregularidades que descumprem as normas sanitárias. A decisão, publicada nesta última quinta-feira, 19, no Diário Oficial da União, também determina a suspensão da venda, distribuição e utilização dos produtos afetados. De acordo com o órgão, as notificações dos suplementos foram canceladas após constatação de problemas como resultado de instabilidades abaixo dos padrões exigidos, ausências de informações obrigatórias nos rótulos e utilização de alegações não autorizadas pela legislação.

0: Maria, 12:29. 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
1: 12:31.
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1: Está no ar o nosso Berocan Esportivo. Mandar uma alusão, Rafaela, pro Eminem. Eminem que fala, né? É o mesmo nome do rap lá.
2: Ah, sim, Eminem.
1: Eminem sempre ligado aí com sua vozinha na Rádio Berocan FM. Hoje ele me veio, pô, manda um alô lá pra mim lá, moço. Eu te escuto lá na hora do almoço. Então, uma alusão pra você, Eminem.
2: Pois é, um alô pra você, Eminem, o rapper, né?
1: É, ele falou que não, ele falou que o pai dele colocou o nome dele de...
2: Em homenagem, foi?
1: Em homenagem ao rapper, Eminem.
2: Esse aí gosta de rapper, bom gosto.
1: Diferenciado. Quem tá aqui hoje também é a...
2: Julier.
1: Francês, Monsieur Beaucourt. Mbappé, tá vendo? Mbappé, Paris Saint-Germain, Dembélé, você falou lá, francês.
2: Julier é, acho que a galera conhece já, né? Não sei, né?
1: É... Famosa, né? Véio?
2: Famosa de Lê, filha do Zé Augusto.
1: Influência digital. TikTok. YouTube.
2: Também, né?
3: Não. Só conhecida mesmo
1: na cidade. E fã do Neymar.
2: Fã do Neymar. Inclusive, tá com a camisa do Neymar.
3: Oxe, Neymar, né? Pai,
1: hoje tem Brasil, né, velho? Eu achei que ele ia jogar hoje, hein?
2: Joga nada?
1: Só em 2030. Vamos ver se acho que o microfone. Aí.
3: Neymar tem que jogar, se não jogar, eu vou ficar
1: bem
3: muito decepcionado.
1: Mexe assim, dá com o mau contato dele. Aí, agora vai.
3: Se o Neymar não jogar, eu vou ficar muito decepcionado. O Neymar tem que jogar.
1: É, se não jogar contra a Escócia.
3: Não, ele tem que jogar. No hipótese, o jogo. O Neymar tem que jogar. No hipótese.
1: Ele não tá.
2: Ele tá machucado, né? Que ele vai jogar.
3: Tô nem aí, ele tem que jogar. Ele tem que jogar.
2: Calma, criança.
1: Hoje tem Escócia e Marrocos, vamos torcer aí pra quê? Um empatezinho, né? Fica bom pra todo mundo, né?
2: Mas acho que o Marrocos vai ganhar.
1: É, não sei não. Tá difícil hoje em dia falar
2: que. Acho que o Marrocos vai ganhar. Se jogar igual jogou contra o Brasil e for mais eficiente, né?
1: Já pensou a Escócia ganhar do Marrocos ou empatar? E aí o Brasil. Pegar a Escócia depois vai ficar difícil.
2: Vai embolar, né?
1: Já pensou se a Escócia ganha esse trem, velho?
2: Aí embola muito.
1: Aí o trem vai ficar feio, ó.
2: Vai ficar muito embolado.
1: Brasil e Haiti, fala o placar pra vocês aí. Vocês acham que vamos ganhar de quanto esse trem?
2: Vai, Julie, fala aí teu placar pra hoje.
3: Falei igual falei aqui quando a tia tava olhando. Acho que 3-2.
1: 3-2? Rapaz, sua zaga vai do Brasil. Todo mundo fala que vai levar gol.
3: 3-2.
2: Tu acha que vai ser 3-2?
1: Não vai convencer, então não. Tem que vencer pra convencer, né?
2: Eu acho. Tô muito confiante. Acho que vai ser 3-0. Eu acho que, assim, pelo que eu tenho a percepção, né? Posso ser que eu esteja errada. Esqueci de dar boa tarde pro Luan. Boa tarde, Luan.
1: Boa tarde.
2: Ouvintes da Ásbro aqui FM também, né? Esqueci de dar boa tarde pra galera. É, mas assim, eu acho que
4: Rafaela Gomes.
2: Esse nome lindo, maravilhoso. Eu acho que vai ser, tipo assim, eu acho que o Haiti vai jogar um pouco recuado.
1: Aham.
2: Vai ser ali, vai jogar bem na defesa, tentar sair no contra-ataque. Então, acho que o Brasil vai ter muitas possibilidades se tiver paciência, calma e saber fazer boas jogadas ali pra poder fazer o gol. Então, acho que vai ser Brasil, vai ser ataque contra a defesa, na minha percepção, pelo menos. Posso estar totalmente enganada, posso ser que o Haiti surpreenda e seja um time ofensivo e dê trabalho pra seleção brasileira. Mas, assim, que eu tô esperando que aconteça. A gente sabe que o futebol é uma caixinha de surpresa e tudo pode acontecer.
1: Sim.
2: Mas eu acho que o Haiti vai entrar fechado, porque eu tenho todo o respeito pela seleção brasileira. É, então acho que vai buscar. Acho que o Haiti vai entrar buscando um empate. É, e se fizer um gol,
1: já era.
2: É um sonho pra eles, né? É, mas assim, eu acho que vai entrar fechado e o Brasil vai estar acima, porque precisa do resultado, precisa fazer gols, precisa da vitória, precisa mostrar, né? Mostrar futebol depois do jogo contra o Marrocos. Então tem toda a pressão da seleção brasileira. É, então por isso que eu acho que se o Brasil for paciente, tiver calma, e saber fazer boas jogadas e os atacantes estiverem inspirados hoje, a gente sai com um bom placar. Então por isso que eu tô falando que eu acho que vai ser 3-0.
1: Sim.
2: É o que eu tô esperando, mas assim, tudo pode acontecer. A gente sabe que do futebol as coisas acontecem e como a gente espera, às vezes nem como a estatística diz, né? A gente sabe que o Brasil é favorito pra esse jogo, mas Copa do Mundo, um jogo só, as coisas em aberto, então as coisas podem mudar, o Haiti pode surpreender, pode fazer um gol num contra-ataque, pode acontecer, né?
1: Sim.
2: Então as coisas podem mudar de uma hora pra outra, mas assim, apesar de tudo, apesar do momento da seleção brasileira, apesar do primeiro jogo que o Brasil não foi muito bem contra o Marrocos, mas assim, eu ainda confio na seleção brasileira em relação a esse jogo. Eu acho que a seleção como eu falei, né? Se tiver paciência, tiver calma, trabalhar a bola, consiga fazer a diferença. Então tô com expectativa ali que seja um 3-0.
1: Quem faz os gols aí do Brasil, se for 3-0?
2: Rapaz, eu acho que o Vini. Eu acho que talvez, não sei quem vai jogar de atacante, né? A gente não sabe também quem é que vai ser o cara ali da área, né? Não sei quem que o Ancelotti vai colocar, mas eu acho que o Vini vai fazer uns 2 gols, chutando aí por alto. E creio eu que quem for atacante, dependendo de quem for ali, o Igor Thiago ou o Matheus Cunha, ou talvez, eu acho que o Hendrick vai entrar no segundo tempo e vai fazer um gol. Então acho que vai ser Hendrick e Vini que vai fazer o gol.
1: É, velho, na moral, esse cara não ser titular é uma palhaçada, viu?
2: Ele não vai, acho que não vai titular.
1: Você viu lá a entrevista do
2: Ancelotti? Eu vi.
1: Nossa, nada a ver, bicho. Que calma, pô. A Copa do Mundo não é momento de esperar, não. Tem que jogar quem tá bem e já era.
2: É porque não são muitos jogos, né? Então, assim.
1: Pois é, né? Tipo assim, vai ficar insistindo num cara que não tá dando certo? Tipo assim, um Rafinha. Vamos ver no segundo jogo aí.
2: Não tem muito. Né? Não tem, na Copa do Mundo não tem muito tempo de trabalho, como é numa temporada treinando um time. Então, é pouco tempo pro técnico ali, também pros jogadores, né? Então, pouco tempo pro técnico encontrar o time. Mudar o que tem que ser mudado, colocar o que tem que ser colocado, esse jogador encaixar, ou o jogador mesmo ali, né? Pouco tempo pro jogador conseguir entrar na competição, conseguir mostrar o seu futebol. Então, assim, eu acho que é aquilo, né, que você falou mesmo. Então, se o cara tá no bom momento, tá confiante, tá indo bem, coloca pra jogar, coloca lá pra. Vai que ele faz a diferença, né? Muda ali o jogo. Então, assim, pode ser que faça com que a seleção melhore no que não tá bem. Então, assim, ele tem que mudar, né? Mudar. Mas eu acho que nesse jogo aí contra o Haiti, foi o que eu te falei. Eu não acredito que ele vá mudar muita coisa. É o que eu te falei, que eu acho que ele vai mudar o lateral, né? Eu acho que ele vai trocar o Imbanes pelo Danilo. Talvez ele seja um pouquinho. Porque são seleções diferentes, né? A gente sabe que o Haiti vai entrar um pouco mais na defensiva. Talvez ele coloque uma seleção mais ofensiva. É, então, assim, talvez ele mude ali na frente também. Enfim, não sei o que ele tá pensando aí pra esse jogo. É, enfim, mas eu acho que na minha visão, que eu acho que eu tenho certeza que ele vai fazer. Posso ser que eu esteja errada, mas eu acho que ele vai trocar o Imbanes, porque ele não foi muito bem no jogo passado, né? Ele também é bem defensivo, então eu acho que não precisa muito de ser bem defensivo como foi contra o Marrocos.
1: Ele disse que vai ser ele zoando, né? Vai ser de 5 mudanças. Ele falou, não, brincando, vai ser 3-2 mudanças. Ele falou no time. E assim, eu fosse
2: eu aquele... acho que ele vai mudar, a lateral e o atacante. Pois eu acho que ele vai colocar o Cunha.
1: É, pela merda. Já que ele quer testar mais um pouquinho esse time aí, deixaria entrar o time igualzinho do jogo passado, primeiro tempo. Se não desse certo, troca tudo. Troca a frente lá, bota o Hendrick. Se não estiver jogando bem. Porque daí ele vai pensar, tentei de novo, os caras não tá fluindo, vou trocar. E até com o mesmo meio de campo, só pra ver se ia dar a liga mesmo.
2: Não, ele vai entrar com o Casemiro e com...
1: Será, velho?
2: Com certeza. Sim, não tendo.
1: Que hora que sai essa escalação? Eu já tô agoniado já.
2: A escalação sai antes do jogo, né? Uma hora antes, eu acho, por aí, mais ou menos.
1: Esse jogo da Escócia e o Marrocos poderia ser 4 horas, velho. Pra gente já saber. Aí não, mas ia dar uma pressão louca nos caras, né? Do nada, tipo, se o Marrocos ganhou, a Escócia ganhasse, o Brasil já ia entrar pressionado.
2: Primeiro jogo é o Marrocos vai jogar primeiro que o Brasil, né?
1: Ah, vai entrar sabendo de todo jeito.
2: Já, né? Já.
1: É, às 19 horas.
2: Sim, então vai, o Brasil já vai entrar sabendo o resultado do jogo da Escócia contra...
1: White.
2: Contra...
1: O Marrocos.
2: Uhum. Então, assim, dependendo do resultado, a pressão aumenta, né? Sim. Ou, dependendo do resultado, se o Marrocos empatar... eu acho que a seleção fica um pouco mais leve, né? Creio eu, pelo menos. Agora, se o Marrocos ganhar de um bom resultado, aí a pressão aumenta muito mais, porque você precisa fazer um resultado positivo e fazer um bom resultado ainda, né? Com diferença de gols ali. Então, assim, a pressão aumenta muito mais ainda para a seleção brasileira, dependendo basicamente do resultado de Escócia e Marrocos. Então, acho que um bom resultado para a seleção brasileira nesse primeiro jogo, antes do jogo da seleção brasileira, seria um empate, né? Seria um resultado legal pra seleção brasileira.
1: É.
2: Né? Então, assim, torcer pra que o Marrocos empate com a Escócia. Coisa que eu acho que não vai acontecer. Eu acho que o Marrocos vai ganhar, mas, assim, torcer pra que aconteça ao menos um empate nesse jogo.
1: Portal americano The Athletic levantou dúvidas sobre a utilidade de Neymar para a seleção brasileira nesta Copa do Mundo, recuperando-se de uma lesão na panturrilha. Camisa 10 já está fora dos 2 primeiros jogos e também deve desfalcar o Brasil contra a Escócia no dia 24. Segundo a publicação, é muito improvável que Neymar esteja apto para a fase eliminatória. Cenário que gerou questionamentos sobre a decisão de Carlos Ancelotti em convocá-lo. O veículo destaca... enquanto o astro como Messi, Mbappé e Harry Kane e Haaland brilham logo na estreia, o brasileiro vive um momento cercado de incertezas. Talento supremo do atacante do Santos não faz ele entrar em campo.
2: Eu acho que os jogadores que decepcionaram nessa estreia foi o Cristiano Ronaldo, óbvio, né? Que tinha muita expectativa para ele na estreia contra o Portugal. Então achavam que ele poderia fazer pelo menos um gol, né?
1: Uhum.
2: Fizesse pelo menos gols ali, assim como foi a estreia do Messi, assim como o Messi jogou muito no jogo contra a Argentina, fez um hat-trick. Então o Haaland também fez uma boa estreia, o Harry Kane jogou demais contra a Croácia. Então, assim, o Yamal também, a estreia não foi muito boa, mas tem que ressaltar que o Yamal tava dando a lesão, né? Ficou muito tempo parado, entrou ali no segundo tempo. Então, é muito novo ainda, apesar de tudo. Não pode botar muita pressão em cima do menino, né? Tá voltando de uma lesão complicada, enfim. O Cristiano Ronaldo decepcionou, na minha visão, pelo menos.
1: Demais, o time inteiro, né?
2: Sim, decepcionou demais. E o Neymar nem entrou, né? Então, assim, não tem como dizer que decepcionou qualquer coisa do tipo, porque ele nem jogou.
1: Tá decepcionando já, né?
2: Nem jogou, então, assim, enfim, né? Acho que de todos aí os caras, né? Que muita gente comenta, que muita gente fala. Acho que foi esses três aí que meio que decepcionaram, assim, um pouco. Cada um na sua características ali. Eu acho que dentre todos aí, especialmente Cristiano Ronaldo, porque tá numa condição física legal, né?
1: Sim.
2: Vem jogando, tem uma seleção boa. Então, assim, ele poderia ter feito mais, ao menos eu tenho essa visão. Da seleção também, né? No todo ali, poderia ter feito muito mais, seleção de Portugal. E é mal, como eu falei aqui, né? Um jogador que tá voltando de lesão. Mas mesmo assim, acho que ainda decepcionou um pouco. Mas enfim, né? Vamos esperar pra ver, né? Ainda tem alguns jogos. Sobre o Neymar, acho que foi o que eu te falei, né? Eu acho que ele não joga nenhum jogo contra a Itália, ele já não vai jogar. Creio também que o jogo contra a Escócia ele também não joga. Talvez ele
1: só jogue. Só 2030.
2: Ele joga a próxima fase. Talvez, né? Vamos ver.
1: Ó.
2: Pelo menos a gente tem que passar, né? Pra próxima fase.
1: Sim, ó. Eu tô vendo aqui um. Parece que é uma matéria aqui. Comparando o Pelé e Messi, né? Beleza, que o O Messi virou o maior artilheiro aí com 16 gols, mas assim, o cara tá jogando 6 Copas já, 6 da Copa. O Ronaldo com 2 Copas fez 15.

0: craque, né, naquela Copa. Então, assim, é...
1: Tem como não, velho. Adianta.
0: Outros tempos também, né? Outros tempos também era, era outro campo, era outra bola. Hein? Muito mais difícil. Era outro
1: campo. Sem vá, pancada, murro na boca, que eu vi um vídeo dele levando uma porrada.
0: E também era outra, diremos assim, né? A tecnologia não era tão avançada, né? Assim, pros jogadores, pra aumentar ali a condição física dele, melhorar a condição física do jogador. Não tinha tanta tecnologia pra ajudar os jogadores. É, a bola era diferente, os campos também eram bem diferentes. É, eram outros tempos, outra coisa. E o Pelé fez o que fez, então assim, mostra a qualidade dele.
1: O Negão era diferente.
0: Então, sim, né? Sim, jogava muito.
1: É isso aí, o nosso Beirucão Esportivo vai ficando por aqui. Julier, fala aí quem vai fazer os gols do Brasil, o placar.
2: Eu não sei muito bem, pois eu não tô muito ligado nesse negócio do Brasil, mas eu acho que Vini Júnior, o ex-namorado da Virgínia.
1: Ah, o Virgínio.
2: O Virgínio e o Paquetá tá jogando?
0: Tá.
2: E o Paquetá?
1: Paquetá tá jogando de mal.
0: Não sei se ele vai jogar esse jogo, mas ele tá jogando.
2: Ah, tem que ter o Endrick também.
1: Tomara.
2: Moço, no meu Instagram só aparece isso. O Endrick tem que voltar a jogar. Eu, pronto, só vou falar desse Endrick agora.
1: Tem que jogar,
0: tem
1: então.
0: Tem que jogar, não. Tem que jogar. O menino,
1: gente,
0: tem que jogar.
1: Pra quem não conhece a Julie, ela é essa aqui, ó.
3: Ai, gente, meu pai é lindo, né?
2: Por favor, Luan, não começa. Não suportava meu pai colocando...
1: Essa daí é essa aí, ó.
0: Essa pedrada aí, essa pedrada aí.
2: A relíquia, a relíquia.
1: Hoje sextou, né?
0: Bom, tá feliz que hoje é sexta, né? Amanhã
1: é sábado. Descansar, né?
0: É, esse programa fica por aqui. Deixo pra vocês um bom fim de semana. Uma boa sexta-feira. Tomara que vocês ganhem esse jogo e ganhem...
1: Bem.
0: Bem, exatamente. Ganhem bem, com bom resultado. Faça um bom resultado. E torça também, né? Pra Marrocos fazer um péssimo
1: empatar,
0: resultado.
1: Empatar, né? Péssimo. E se o Endrick entrar, ele vai guardar um.
0: Secar um pouquinho o Marrocos, né?
1: Tem que secar.
0: Secar um pouquinho o Marrocos. E a Escócia também. Tem que secar os dois, né?
1: Sim.
0: É isso, pega por aqui. Tchau, tchau, gente.
1: Valeu, tamo junto.

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1: 1 hora. 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

0: sua tarde no ritmo certo. Cheguei por aqui. Muito boa tarde.
1: Boa tarde.
0: Boa tarde, cidade. Boa tarde, região. Boa tarde, você, amigo ouvinte da queridinha, da sua amiga de verdade. Mais uma edição Show da Tarde. Rádio Berocan, primeiro lugar em todo lugar. A partir de agora, a trilha sonora da sua tarde é comigo, viu? É comigo até as quatro, juntos e misturados, juntos e colado, claro, em uma só sintonia. Seja muito bem-vindo na frequência que embala. Essa é a sua amiga de verdade? Agora 1h05. Cheguei chegando com tudo pra fazer a festa com você, pra gente interagir muito. Afinal, hoje é sexta-feira, tudo muda em ritmo de Brasil Grande.
2: Brasil!
0: E hoje tem... Tá na Berocan, tá no Show da Tarde, tá na boa, muito bem sintonizado, muito bem conectado. A tarde chegou! E com ela, a chance de fazer do resto do dia incrível, bora! Energia renovada, né? Graças a Deus. Esse é o programa que vai deixar sua tarde muito mais leve, muito mais gostosa. Que sua tarde tenha tanto brilho quanto a luz que você emana nessa sexta-feirona. Sexta-feira é única, né? Eita, sexta-feira! Sexta-feira tudo muda. Até os sorrisos são diferentes quando chega a sexta-feira, né? Vocês sabem, porque se a sexta-feira gostasse tanto de mim como eu gosto dela, pode apostar, viu? Que teríamos o romance mais apaixonante de todos os tempos.
2: Ô louco, meu!
0: Ô louco, meu! E o telefone pra você já vir pra cá, interagir comigo, compartilhar sua tarde, compartilhar aí com a sua expectativa pro jogão. Pro seu finalzinho de semana, 91055722. Já quero saber de onde você está acompanhando a nossa programação, qual cidade, qual fazenda, qual região. E aí, conte-me tudo e não me esconda nada. Venha compartilhar sua tarde aqui comigo, no seu Show da Tarde, no seu encontro diário com o melhor da música. 1h06. Abraçando você que está aí conectado comigo através do aplicativo Radiosnet, você também que está através do nosso site www.radioberocanfm.com.br. E a gente só está começando, né? Agradecendo primeiramente também, claro, ao nosso papaizinho do céu por mais uma tarde, pelo trabalho, pela família, pelos amigos, e que tudo de melhor aconteça nas nossas vidas. E a gente começa a nossa programação, né? Eita, simbora, Brasil! All right.

Verão com a FM, a sua amiga de verdade. 1h14. Um frio e o sucesso com a Loki. Esse é o seu show da tarde, Rádio Berocan, rádio boa, rádio da gente, rádio do coração. Quero mandar um abraço aqui pra Baixinha, Maria das Graças, já passou por aqui. Oi, boa tarde, estou ouvindo pelo celular sua Baixinha do Jardim Paraíso. Amo esse programa, um abraço, um beijão pra você, muito obrigada pelo carinho de sempre. Excelente sexta-feira, bom finalzinho de semana. Agora 1h14 e por aqui o sucesso não para, afinal a gente só está começando. Tic-tac.

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1: 1:22.
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naquela mesa, agora 1h31. Esse é o seu show da tarde. 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Olha só, agora tá chegando o Vale a Pena Ter Saudade com o Kid Abelha, Quero Te Encontrar. Quero Te Encontrar é um clássico do funk melody brasileiro, lançado pela dupla Claudinho e Buchecha em 1997. Composta e produzida por Buchecha, a música mistura funk pop e fala sobre um amor intenso e a busca incansável pelo ser amado, abordando a vulnerabilidade e a saudade no relacionamento. Vamos então conferir Kid Abelha, Quero Te Encontrar. Ótima tarde.

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1: Agora 1:41.

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Mirocan, sua amiga de verdade, sucesso com Tribalistas, Aliança. Agora 1h50, conferiu também DJ Nem, alguém que já tem alguém. Alô pro meu amigo Dandan, ótimo final de semana pra você, viu, menino? A gente espera tanto a sexta-feira e quando chega ainda a gente fica ainda perdido. Alô pro Valdeir no centro da cidade, acompanhando aqui a nossa programação, pessoal nas oficinas, nas borracharias, nossos amigos aí nas construções, nossos amigos os pedreiros, né? Sempre aí com o radinho ligado em alto e bom som, muito obrigada pela preferência, pela audiência. Olha só, tá chegando Heróis da Resistência e o sucesso é Só Pro Meu Prazer. Só Pro Meu Prazer é um dos maiores clássicos do pop rock nacional, lançado em 1986 pela banda Heróis da Resistência. A canção explora temas profundos sobre idealização e controle nos relacionamentos. A música foge do romantismo tradicional e aborda uma dinâmica de relacionamento mais possessiva e idealizada. O eu lírico cria uma fantasia onde ele próprio molda e conserta. Ele molda a pessoa e conserta, né? Para satisfazer suas próprias vontades e desejos. Vamos então conferir, daqui a pouquinho tem a sua participação. Minha amiga Fabiana, boa tarde, Jéssica. Hoje tem Brasil, ótima tarde pra você e todos os seus ouvintes. Toca aí pra mim o sucesso Gosta de Rua, essa vai toda pra você. Muito obrigada. Aí gosta mesmo, né?

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8: Verocan, sua amiga de verdade, 2:03.
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8: Muito bem, de volta com você agora, 2:04. Porque a gente continua ainda com muito sucesso. Felipe Rodrigo, então você gosta de rua, né, Danado?
14: Você gosta

0: sexta-feira, menino. Agora 2h07, não melhor, e a gente traz participações por aqui no nosso WhatsApp, já abraçando a minha amiga Kênia Maria. Ótima sexta-feira, bom finalzinho de semana. Quem tá passando por aqui também é a minha amiga Concita. Boa tarde.
1: Boa tarde, Rádio Verocam. Boa tarde, Jéssica Oliveira, programa Show da Tarde. Aqui quase chovendo agora, né, Jéssica? Deu uns pingos.
0: Deu uns pingos lá
1: tá
0: no meu setor.
1: Ainda chumbo. Uma poeira danada pra cá, pra esse lado, que eu vou te falar. A poeira chega com as casas. Pois é. Gostaria que você rodasse aí aquela música da Luísa Souza, Ofélia. Ela canta mais outro cantor, mas não sei quem é o cantor. Pois é, ofereço pra você e todas as pessoas que gostarem.
0: Certo.
1: Boa tarde.
0: Ótima tarde pra você, excelente finalzinho de semana e até segunda-feira. É a Concita. Oi, também tá por aqui a Antônia Belarmina.
2: Oi, Jéssica, boa tarde.
0: Boa tarde.
2: Jéssica, roda pra mim a música Barquinha Dourada. Barquinha de Ouro.
0: Certo.
2: Roda pra mim.
0: Okay.
2: Eu ofereço pra Luzinete, pro Padrinho Adão e pra Luciene e pra todos que estiver ouvindo a rádio. Pra tu e pra Ciane. Obrigado.
0: Certo. Eu que agradeço pelo carinho, tá? Bom finalzinho de semana e até segunda-feira, agora 2h09. Rafael Rocha, Zezinho Pavorô, Pinica eu.

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1: 2:19.
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sucesso com Benzon. Gustavo Lima, CEP Novo. Agora 2h28, chegando mais um Vale a Pena Ter Saudade, com Ivete Sangalo, e a música é Se Eu Não Te Amasse Tanto Assim. Se Eu Não Te Amasse Tanto Assim é uma das baladas românticas mais famosas do Brasil, composta por Herbert Viana e Paulo Sérgio Vale, e eternizada aí na voz de Ivete Sangalo. A letra é uma profunda declaração de amor e dedicação. O eu lírico descreve como seu coração vivia sem direção até encontrar estrelas no olhar da pessoa amada. O significado central gira em torno de como a vida e os sonhos perderiam sentido ou viveriam na escuridão sem a presença desse amor, destacando a importância do sentimento para superar os obstáculos da vida. Vamos então conferir, daqui a pouquinho eu volto com mais participações.

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1: 2h40.
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0: 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Conferiu aí o ABC do Vaqueiro. Henrique e Juliano também, amor dos outros. Excelente sexta-feira para você que está aí acompanhando através do aplicativo Radiosnet. Você também que está me dando carona no seu carro, meu muito obrigada. E a gente segue juntos até as 4. O seu encontro diário com o melhor da música. Rádio Berocã, a rádio que mais cresce em audiência, crescendo com você. 91055722 é o telefone para sua participação, para você já vir para cá interagir comigo, compartilhar sua tarde, o seu momento especial. E aí, o que você tá fazendo de bom, hein? Mande para cá sua mensagem, grave o seu áudio, peça aquela música para você ficar e entrar já no clima, né? Porque daqui a pouquinho, né, tem aí Brasil. E aí, qual o seu palpite para hoje?
1: Brasil!
0: Alô, o nosso chefe, Jota Neto, tá por ali. Nossa secretária, Ciane Reis, também tá por ali na recepção. E lembrando que amanhã é sabadão, tem Ciane Reis comandando aí o Manhã da Berocã. Tem também Thales Negromonte, olha só, apresentando aí Bom Dia Rio Maria. E tem também, claro, ela, Kelly Moraes, com Conexão Gospel. Amanhã, programação top das tops. 2h50. Abraço pra minha amiga Andréia, na Chácara Pomar, acompanhando também aqui a nossa programação. Super beijo pra você. Quero mandar um abraço também pro meu amigo Felipe. Felipe tá pedindo aqui um sucesso bem apaixonado, bem romântico, né? Eita, menino, segura, hein? Haja coração nessa sexta-feira. Alô também pro meu amigo Oziel, meu amigo Cláudio, Genedilson, Fernando. E a Maria Eduarda tá pedindo aí um sucesso, A Minha Escolha. E eu escolhi o meu hino, sabe? Aquele, aquela que não pode faltar nas programações. Eita, menina, e ama mesmo, hein? Luzinete, muito boa tarde, tudo jóia?
2: Boa tarde, minha amiga, como é que tá? Tudo bem? Roda a música aí, a Maria me dá pra
0: certo.
2: Pra Dom Antônio, pra Luciene, todo que já na escuta pra você, tá?
0: Muito obrigada, abraço. Até segunda-feira. Eu amo quem você foi, quem você é. Eita, menina, e ama demais.

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Balanço com Vitor Fernandes. Edson Lima, sou ou não sou? O grande amor da sua vida. Agora 3:10. Conferiu também o sucesso com Panda, Eu Te Seguro. Agora é hora da gente mandar alô pros nossos ouvintes. Já começando aqui abraçando a Ana Maria Ribeiro. Um beijo também pra Nazaré lá na Vila Nova. Eu também, Ivonete Ferreira, o Mauro, a Kátia. Oi, Estelita, ótima tarde pra você também. A Bela Armina no Parque da Liberdade. Lurdinha Carvalho. Sextou, hein, Lurdinha? Já passou por aqui. Acompanhando sempre aqui a nossa programação. Excelente finalzinho de semana pra você. E a gente se encontra, claro, na segunda-feira. Se assim o nosso Criador do Céu nos permitir, com certeza vai, né? Abraçar também aqui, deixa-me ver, a Luzinete, William Ferreira, o Genedilson, Rosa Oliveira, Rosa Batista, o Jimson em Santa Quitéria, no Maranhão, o Dandan tá em Salvador, o Valdeu Wilson tá em Teresina, Piauí, Cláudio Oziel, Altair Costa em Brasil Novo, temos também o Orleandro, a Dona Ursulina, o Clebão, Felipe, daqui a pouquinho tem. Temos também o Neto e o Rodrigo na Fazenda Três Maria, a Vitória Araújo em Goiânia. Temos também a Benedita, o Agemiro, a Suevânia, a Lucilene, o Emanuel, o Rogério Anjo. Alô pra eles, Elisvan, Mazinho, a Divina no Planalto. A Lucivânia, a esposa geral da Glória na Vila Betel. Alô também pro pessoal lá nas casas populares, acompanhando também aqui a gente. A Fabiola, quase não sai, né? A Fabiola e a Sabina, Bruno Timóteo, Márcio Costa Martins, Joana Dark. Pessoal também lá no Rio Grande do Sul, em Santa Catarina, tá o Edinho e a Larissa também acompanhando aqui a nossa programação. A Josi Oliveira na Fazenda Pau Preto. Pessoal também no setor Chácara. O José Siriarco. Alô, Raimundo da Horta. Oi, Ceará. Um beijo também pra Maria Vieira. Também acompanhando aqui a nossa programação. Você que não foi mencionado, mas está aí com o radinho ligado em alto e bom som, muito obrigada pela audiência, pela preferência. Agora 3:12. E a gente traz sucesso com Manu Batidão.

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0: 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Agora 3h29.
1: Oh, no.
0: Tá na boa. 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E foi encontrada uma carteira contendo documentos em nome de Gleidson Gomes dos Santos. Quem conhecer o Gleidson Gomes, por favor, avise que a carteira está aqui na emissora Berocan para ser retirada. 3h30, chegando ao sucesso com Márcia Felipe, fica!

0: Tá aí, lindo sucesso com Márcia Felipe. Fica ótima sexta-feira. Hoje é sexta-feira, hoje tem Brasil.
1: Brasil!
0: E o povo, a mulherada, todo mundo tá animado, né? Que bom ver aí a animação, a ansiedade, a expectativa, né? 3h33. Galera esperta, trabalhando e acompanhando aqui o show da tarde. Quem mandou aqui, olha só, ela fez um videozinho. O radinho tá ali pendurado lá em cima mesmo, acompanhando aqui o show da tarde. Ela diz, boa tarde, Jéssica, aqui limpando a casa e ouvindo o melhor, a melhor, é claro. Muito obrigada. Erlane Gomes, no Parque da Liberdade. Muito obrigada pelo carinho, tá? Excelente finalzinho de semana pra você, tudo de bom. E quem chegou por aqui também, ela que agora tá trabalhando, voltou a trabalhar, né? É a Deusa. Como uma deusa, muito boa tarde.
2: Jéssica, boa tarde, como é que você tá, princesa? Tudo bem com você?
0: Tudo jóia.
2: Estou passando aqui só pra me poder desejar uma boa tarde pra você, que Deus abençoa. Até segunda-feira, com fé em Deus. Cheguei agora do serviço. Boa tarde, princesa.
0: Ótima tarde pra você. E quem tá por aqui também, sexta-feira. Eita, sexta-feira. Ele que mandou aqui os quatro áudios, né? Mas primeiramente eu vou dar uma olhada aqui no off. Agora 3h35 no seu show da tarde, Rádio Berocan, rádio que alcança corações. E como alcança? Sucesso aí, Metanol, Thierry, Toque 10, Kevin Johnny.

0: 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Oi, boa tarde. É o Fábio.
1: Jéssica, boa tarde. Estamos ligados aqui no seu programa aqui. Estamos por causa do seu Francisco. Que... Tô rodando a cabeça do Guilherme Silva aí. Cabelinho preto. Como é que tá, Jéssica? Tudo bom?
0: Tudo jóia.
1: Estamos aqui ligados no seu programa aqui. Eu fui pra toda a galera do São Francisco, pra você, especialmente.
0: Obrigada.
1: Ô, Jéssica, tá errado aí, é o vestidinho preto.
0: Ah.
1: O Levo Silva, é o vestidinho preto. Falei pro cabelo preto.
0: Eita, menino, ele falou cabelinho preto. Cabelinho preto. O Gleberson Lima, Leãozinho do Forró.

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3: Berocan, sua amiga de verdade, 3:44.
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Waka. Último bloco final, né, do nosso show da tarde. Daqui a pouquinho tem Tarde Sertaneja. Quem passou por aqui foi o meu amigo Dandan, tá em Salvador, oferecendo aí um sucesso para todos que estão aí acompanhando a programação. Ele que deseja aqui um bom finalzinho de semana para mim. Muito obrigada. E temos também o meu amigo Beto acompanhando também a gente aqui através do Radiosnet. Beto, um beijão para você. Muito obrigada pelo carinho de sempre. Chega para você, Fred e Gustavo. Sucesso, Minha Vontade.

sucesso com o Vitinho Imperador. Eu me apaixonei. 3:55. Finalizando por aqui a nossa programação. Que pena que acabou, né? Segunda-feira tem mais. Amanhã tem Ciane Rey, que acabou, né? Segunda-feira tem mais.

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1: 4 horas.
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2: 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Ela ajuda na circulação do sangue, no funcionamento dos rins e na regulação da temperatura corporal. Beba água ao longo do dia, mesmo sem sentir sede. 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
1: 4:19. 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
2: Aí, Júnior, o que será que tinha naquele áudio, hein, meu irmão?
3: César, eu também quero saber, viu?

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1: 4:40.
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3: 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E faz um bem danado, não faz? Você gosta? Manda o seu testemunho www.padrereginaldomanzotti.com.br. Vamos rezar agora em nome do Pai, do Filho e do Espírito Santo. Amém. Senhor Jesus, que dissestes: estou à porta e bato. Se abrir, entrarei e nele farei morada. Senhor, no final desta tarde, bata em meu coração. Senhor, toma a iniciativa, como sempre tomastes, de vir ao meu encontro. É bem verdade, Senhor, que talvez encontrarás a porta fechada ou entreaberta. Talvez encontrarás a porta emperrada. Manda a força do teu espírito, o vento forte dos dons, para que possa abri-la, Senhor, para que eu possa me abrir à tua graça. Senhor, eu não ofereço resistência, ao contrário, receba o meu desejo. Vem, Senhor, vem em mim fazer morada. É bem verdade, Senhor, que não encontrarás a casa arrumada. Certamente encontrarás tantas coisas que precisam ser purificadas. Mas venha, Senhor, vem em minha alma, meu coração. Bata a porta, eu estarei atento para abri-la com tua graça. Senhor, como fruto deste Pai Nosso que rezo, receba o meu convite. Como fruto desta Ave Maria, que Nossa Senhora me ajude. Pai Nosso que estais no céu,

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3: 5:24.

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1: 5:38.
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8: 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A pressão alta é conhecida como uma doença silenciosa, porque muitas vezes não apresenta sintomas. Por isso, é importante medir a pressão regularmente e manter hábitos saudáveis. Cuide do seu coração. 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

0: O Prosa Rural traz esta semana o tema Piscicultura Familiar em Viveiros Escavados, o sistema de produção de peixes mais usado no Brasil. No programa, vamos falar sobre Manual de Piscicultura Familiar em Viveiros Escavados, uma publicação elaborada pela Embrapa, que reúne os principais pontos que o piscicultor familiar precisa saber para o sucesso da sua produção nesse tipo de sistema. Tudo explicado de maneira didática e numa linguagem simples e objetiva. O manual aborda desde o planejamento inicial da atividade, passando pelo manejo e acompanhamento da produção, até formas de associação de produtores. Participa do programa a pesquisadora e uma das autoras do manual, Ana Paula Ueda Rodrigues, da Embrapa Pesca e Aquicultura, que fica localizada em Palmas, no estado do Tocantins. Outra participação importante é a do técnico Vicente Neto, supervisor de assistência técnica e gerencial do Serviço Nacional de Aprendizagem Rural, o SENAR. Vem com a gente para ficar por dentro de todos os detalhes sobre esse assunto. O Prosa Rural é o programa de rádio da Embrapa.
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1: 5:59.
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10: O anjo do Senhor anunciou a Maria.
11: E ela concebeu do Espírito Santo.
10: Ave Maria, cheia de graça, o Senhor é convosco. Bendita sois vós entre as mulheres e bendito é o fruto do vosso ventre, Jesus.
11: Santa Maria, Mãe de Deus, rogai

0: por nós, pecadores, agora e na hora de nossa morte. Amém.
1: Eis aqui a serva do Senhor.
0: Faça-se em mim segundo a vossa palavra.
1: Ave Maria, cheia de graça, o Senhor é convosco. Bendita sois vós entre as mulheres, e bendito é o fruto do vosso ventre, Jesus.
0: Santa Maria, Mãe de Deus, rogai por nós, pecadores, agora e na hora de nossa morte. Amém.
1: E o Verbo se fez carne
0: e habitou entre nós.
1: Ave Maria, cheia de graça, o Senhor é convosco. Bendita sois vós entre as mulheres, e bendito é o fruto do vosso ventre, Jesus.
0: Santa Maria, Mãe de Deus, rogai por nós, pecadores, agora e na hora de nossa morte. Amém.

0: pessoas invejosas e ciumentas são amargas. Por trás de uma fofoca estão sempre ciúmes e inveja. Papa Francisco.
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Estender as mãos ao próximo é um ato que exige, primeiro, coragem, ou seja, disposição em se comprometer, em doar seu tempo ou seu talento. Segundo, generosidade, que também pode ser estendida como real solidariedade, aquela que não espera nada em troca. E terceiro, que enfrentamos nossa própria fraqueza. E estar diante da própria fraqueza é admitir que ao ajudar, queremos nos sentir melhores, curar nossas próprias feridas e superar nossas próprias limitações. 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
1: Esses eventos acontecem para arrecadação do dinheiro, né, para manter o Abrigo São José. Porque o Abrigo São José, como a gente já citou, ele é só doação. A gente vive por doação. Então, esses eventos vêm para que a população possa contribuir de alguma maneira. Às vezes, a gente não pode contribuir com muito, mas com o pouco que ela compra desses eventos, né? Dos bingos que a gente faz, os almoços, ela já contribui com o Abrigo São José. E também conhece o Abrigo São José.
0: Abrigo São José, um jeito de amar e servir.

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1: 7:02.
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1: 7:24.

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0: Eu queria um carinho, uma salva de palmas a uma grande personalidade que vai vir aqui com a gente. Nós conseguimos trazer ele para que tocasse a viola com o João Paulo Daniel. A viola batida, chorada. O nosso querido João Mulato, uma salva de palmas pra ele.
1: Cadê as palmas?
0: Ô João!
1: Chega mais, João.
0: Cadê o seu amigo? Cadê a salva de palmas mais forte que ele merece, mais forte.
1: Grande garoto.
0: Satisfação, João. Obrigado de coração pela sua presença aqui, viu?
1: Tudo bem, João?
2: Tudo bem, graças a Deus. É uma satisfação estar aqui ao lado de vocês, participando dessa maravilhosa festa e desse novo lançamento da dupla João Paulo e Daniel, que já é sucesso em todo o Brasil.
0: Música do nosso sexto LP, uma continuação do dia de visita que aconteceu em todo o Brasil.
3: Tem bondade, João. 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
8: 7:45.
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0: estamos retornando aqui, bons amigos, para mais uma vez agradecer o entusiasmo e o aplauso quente de vocês todos dispensados ao grande show do ano com suas majestades Tião Carreiro e Pardinho. E nesta oportunidade eu quero também fazer uma solicitação a Tião Carreiro e Pardinho que interpretem este grande número de grande sucesso por todo o Brasil, que eles também estão acostumados a levar a peça que se intitula O Mineiro e o Italiano.
1: 7:53.

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1: 8 horas.
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7: 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Dormir bem não é luxo, é necessidade. Durante o sono, o corpo recupera energias, fortalece a imunidade e organiza as informações aprendidas ao longo do dia. Procure manter uma rotina de sono saudável. 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
1: 8:23.
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1: 8:42.
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1: 8:56.

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1: Sexta-feira, 19 de junho, o Jornal da Cultura começa agora com os seguintes destaques. Torcida brasileira está otimista e confiante para o jogo da seleção contra o Haiti nesta noite na primeira fase da Copa do Mundo.
2: Acho que 2-0.
3: Otimista?
2: Sim.
4: 3-1 hoje.
1: Milhares de haitianos que vivem no Brasil se dividem no duelo de hoje.
5: Parte do coração meu, parte do coração meu. Tudo junto por mim. Abraça tudo dois.
1: Seleção dos Estados Unidos vence a Austrália por 2-0 e se classifica para a próxima fase do Mundial. México bate a Coreia do Sul e também avança na Copa do Mundo. Decreto do governo federal determina que bancos e instituições financeiras bloqueiem recursos de bets ilegais. Influenciadores que divulgarem casas de apostas clandestinas serão responsabilizados. Primeira-ministra da Itália, Giorgia Meloni, chama o presidente dos Estados Unidos, Donald Trump, de mentiroso e nega ter pedido foto com o americano durante o encontro do G7 na França.
6: Olá, boa noite. Recebemos hoje o jornalista Maurício Savarese, correspondente da Associated Press, e o advogado João Santana, sócio da OBI Capital. Boa noite, sejam bem-vindos.
7: Boa noite.
6: Em São Paulo, muita gente se vestiu de verde e amarelo e já está no esquenta para o jogo de logo mais entre Brasil e Haiti. Petiscos, churrasco, comidas de festa junina, o cardápio é variado, mas o prato principal é a grande expectativa dos torcedores por uma vitória convincente da seleção brasileira.
8: Para o Gustavo, o fim de semana começou mais cedo. Dia de Brasil na Copa do Mundo é dia de festa. Ele já passou no mercado e garantiu o churrasco para a família.
9: Torcer pelo Brasilzão, nosso país, clima da Copa, né? Alegria em família.
10: O primeiro jogo deu uma decepcionada, né? Mas mesmo assim, Copa do Mundo é festa.
9: Copa do Mundo sempre é festa. Independente do resultado, é o que o brasileiro gosta. Futebol, churrasco e família.
8: A Débora vai se reunir com as amigas.
11: Com as amigas, né? Tudo é mais divertido.
12: E o placar de hoje?
11: 2-0.
12: Tá confiante?
11: Tô confiante.
8: Muita gente tirou a amarelinha do armário. Na estreia, a seleção brasileira decepcionou, mas agora é página virada. Contra o Haiti, o clima é de otimismo.
13: Saí correndo pra casa, tomou um banho, uma geladinha e assisti o jogo da seleção.
3: Otimista?
13: 3-1 hoje.
3: Melhor que o primeiro jogo.
13: Isso, se perder hoje não se complica.
8: Pra quem trabalhou até mais tarde, foi só bater o ponto e correr pro sofá.
2: Acho que 2-0.
3: Otimista, então.
2: Sim.
3: Melhor que o primeiro jogo.
2: Esse time é fraquinho, se eles não ganhar, fim.
3: Esquece. Hoje não ganha mais.
2: Já era.
6: E quem já está aqui com a gente no estúdio é o Vladir Lemos, apresentador do Cartão Verde. Boa noite, Vladir.
14: Boa noite, Rita. Boa noite, João, Maurício. Bom, a seleção entra em campo em menos de meia hora, né, para enfrentar o Haiti lá na Filadélfia. Vai ter que dar conta de toda essa expectativa que a gente viu aí. Não é fácil, né, entre o primeiro jogo e esse que vai ocorrer daqui a pouquinho. A gente viu o Danilo, por exemplo, aceitar que a seleção nesse momento está num patamar diferente de seleções como a Argentina e a França, o que nem todo mundo gostou de ouvir. O Ancelotti, perguntado sobre a personalidade da seleção, falou que não quer exatamente um time de personalidade, ele quer um time que seja muitos. Pode até ser um só, mas desde que seja bom. Não sei se o João e o Maurício querem falar. Eu sei que eles estavam ligados, a gente estava conversando sobre seleção também. E esse negócio de sempre festa vai depender do placar hoje, né?
15: Com certeza. Acho que muita gente vai saber se 3-0 é pouco, se 4-0 é pouco daqui a pouco, até porque temos que ver um jogo que antecede, né? Que vai afetar a classificação final do grupo. Queria ter uma ideia assim, de o que você acha sobre 3-0,